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2: Das 20 horas e 59 minutos.
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Mas com certeza, galera, dança e balança com o DJ Nego Gilson. Muito bom dia, muito boa tarde, muito boa noite, muita boa madrugada. Fala, galera! E aí, beleza? Gente, tô alegre, tá? Já quero desde já agradecer. Obrigado, meu Deus. Obrigado, Senhor, por tudo. E obrigado a vocês, galera, por nos dar audiência no mês de agosto, hein? Espero que esse mês de setembro também, ó, a gente chega lá no alto, tá bom? Gente, mais uma vez, antes de tudo, quero agradecer aí a Vanessa. É Vanessa o nome dela, né? A coordenadora lá do SESC, ali de Ceilândia, onde a gente estava sábado. Muito obrigado, tá? Essa coordenadora. Ô Japão, um alôzaço pra você aí, tá? Japão do Viera 17 também, grande brother. Japão, te peço perdão. Falei contigo que ia fazer uma entrevista contigo, mas, gente, aconteceu o seguinte. Eu não carreguei a bateria da câmera. Resultado, a bateria, ó, acabou. Não teve como eu fazer a entrevista com o Japão. Mas a gente fez uns takes e breve. É, vai estar lá no nosso canal no YouTube, é só você acessar aí, tá? TV Movimento Def Oficial, que vai estar lá, tá bom? Essa grande festa que aconteceu aí no Sesc Rap, aí com o meu amigo Japão do Viera 17. Foi lindo, casa cheia, cara, muito bom. Ano que vem tem mais surpresa, tá? E mais uma vez eu quero agradecer a você aí, tá, Vanessa? E obrigado por nos apoiar, por dar o apoio. E a gente vai conversar mais aí, tá bom? Beleza? Gente, olha, eu quero começar o mês de setembro, tá? Daquele jeito, ó, com o pé direito, beleza? Sabe por quê? Porque ainda nesse mês de setembro tem o aniversário dos 21 aninhos do programa Movimento Hip Hop DF. Ó, já tá valendo, hein? Haverá um sorteio de um pendrive com todos os programas. Todos não, vários programas, porque a gente já excluiu alguma coisa demais, vários programas aí de músicas, tá, gente? Não é o programa, é músicas, de músicas que tem aí no programa Movimento Hip Hop DR. Tá, fica nesse pendrive? Então, se eu fosse você, já se preparava aí, porque ainda esse mês, no aniversário do programa Movimento Hip Hop DF, vai haver dois DJs convidados, não vou dizer o nome, é surpresa, a gente tá convidando eles ainda, tá bom? E, claro, sorteio de um pendrive. A gente vai fazer a arte, vai ficar uma coisa bem gostosa, bem bonita, pra você já ficar ligado nessa festa junto com a gente. Só uma surpresa, eu ia fazer uma festa aproveitando esse momento de campanha, mas infelizmente não vai dar, certo? Deixa pra uma outra oportunidade, mas que a gente vai fazer o aniversário aqui no ar, a gente vai fazer, tá bom? E mais, dois DJs aí, surpresa, e mais, ei, um sorteio de um pendrive aí pra galera com várias músicas do programa Movimento Hip Hop DF. Que você curte flashback, que você curte tudo, você vai curtir aqui. Tá valendo? Tá de boa? Então tá certo! Agora, vamos repetir? Vamos? Vamos entregar nossos pensamentos a Deus? E a gente já começa o primeiro programa do mês de setembro, repetindo, mais ou menos

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6: Já estamos de volta. 69-9420-9260. 69-9420-9260. E aí, tá a fim de mandar teu alô? Mandar aquele salve pra galera, pra sua galera? Então, gente, esteja à vontade, tá bom? 69-9420-9260. Bem, antes de tudo, vamos começar aqui o segundo programa agradecendo primeiro a Deus e segundo, agradecendo a vocês que estavam com a gente aí, né? Pude rever. Alô, meu amigo Nego! Como é que eu andei lá o... O nome dele lá, rapaz? Caramba, esqueci o nome dele. É o do grupo... Eu sei que eles moram aí no Sol Nascente, cara. Rapaz, eu tenho a música dos caras e acabei esquecendo. Mas ele sabe quem é. A gente estava lá no Sesc e viu ele lá. Ah, o Nego Bila. Agora lembrei. Alô, Nego Bila. Alôzaço pra tu aí. Também quero mandar um alôzaço pra altas galera, meu amigo, que tava com a gente lá no Sesc. Que foi loucura, loucura, loucura. E ó, parece que eu fiquei sabendo que vai ter mais aí. Só que agora vocês vão ver a novidade que eu vou fazer. É o ano que vem, né? Então já tô já sabendo, viu, Japão? Deixa eu mandar um alôzaço pra André. André, olha, eu vou falar toda hora do teu nome aqui no programa, porque você é uma pessoa simplesmente, ó, nota mil, tá bom? Peço desculpa a você, porque cheguei meio atrasado aí, não deu pra gente fazer aquela bela daquela entrevista, mas pelo menos a gente fez os takes, né? Mas na próxima aí, em qualquer evento, tamo juntos, tá bom, André? Por falar disso, deixa eu mandar logo um alôzaço aqui pra muita gente que está aqui, ó, no 619-9420-9260. 619-9420-9260. Ei, tá faltando o seu, hein? Quero mandar teu alô. Então já manda pra gente aí o seu abraço, o seu salve no 619-9420-9260. Olha só quem tá ligado com a gente, DJ Cebola. Alô, DJ! Ele falou assim, Gilson, lembra de nós? Lembra, Gilson? Claro, meu amigo, CNB10, Taguatinga. Cara, esqueci o nome até daquela outra galera que morava por aí na época. Meu Deus do céu, quanto tempo, hein, Cebola? Vamos lá, Manuel, manda um alôzaço aí pra mim, Gilson. Manuel de Águas Lindas, estou ouvindo aqui o programa de ponta a ponta na notícia e o programa Movimento Hip Hop DF, viu aí? Não desgrude você, hein, tu é um cara, obrigado pelo carinho, obrigado pela simpatia, tá bom? Leidne, é isso mesmo? Ô Leidne, uma boa tarde, uma boa noite pra você. Ela disse que tá ouvindo a gente 24 horas e que ela gostaria de ouvir Nego Drama, Racionais MCs, esteja em paz com esse...

0: sexo atual e também qualquer uma aí do Dayan, do Guindaste 121. Tá anotado aqui pra gente tocar nas nossas grades aqui, nas nossas programações, tá bom? Daqui a pouco, no terceiro bloco tem mais alôs aqui que a gente vai ler. Eu falei que vou ler todos os alôs de vocês, porque eu vou mesmo. Então já peço até desculpa aí pelo atraso, né? Mas promessa é dívida. Então esse é o primeiro programa do mês de setembro de 2026. E a gente já começa aqui arrebentando a boca do balão. Lembra dessa? Lembra? Lembra? Aonde começou tudo, hein? Então eu vou te pedir uma coisa. Aumenta aí o volume do seu rádio. Afastem o sofá da sala. Afastou? Afastou? Afastou não, meu amigo? Isso. Agora deixa o som aí por minha conta, porque eu tenho certeza, certeza que você não vai ficar parado. Sabe por quê? Porque você está aqui, ó, com o DJ Nego Gilson.
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0: Hadouken!
1: Fala sério, hein? Foram 54 minutos só de musicaço pra galera aqui no Movimento Hip Hop. É só musicão, hein? 619-9420-9260. 619-9420-9260. Manda teu alô, manda teu salve. Como a gente já leu aí os alôs da galera no segundo bloco, já tem mais alôs da galera aqui no terceiro bloco, tá bom? Lembrando que esse é o programa Movimento Hip Hop mês de setembro. Fica com a gente, porque aqui só tem as melhores. Já a gente tá de volta com o terceiro bloco, sai daí não. E os alôs da galera, hein?
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0: Já estamos de volta com o nosso terceiro bloco por aqui.

Então esteja à vontade, tá? No 619-9420-9260. Como eu falei pra vocês, é muito alô aqui e a gente já vai começando lendo aos poucos por aqui. Mas pode mandar também seus salves lá no nosso site, tá, gente? É só acessar aí, ó, www.movimentohiphopdf.com.br. Olha só, agora vamos dar um pulinho lá em Braslândia. Salve, salve, DJ Nego Gilson. Aqui é Mucerina, de Braslândia. Gostaria de mandar um alôzaço, um salve aí pra todos aí do Distrito Federal. É Braslândia, São Paulo, tá, ô DJ Nego Gilson? Ah, meu amigo, você quer Braslândia aqui do Distrito Federal. Mas tudo bem, então alôzaço pra toda a galera de Sampa. Vamos lá. Marileide, é isso mesmo? Marileide, alô Gilson, manda alô aqui pra toda a galera aqui de Paranuá. É do Paranuá, né? Ah não, do Piauí. Desculpa, então alô aqui pra todos os piauenses que estão ligados aí com a gente através do nosso aplicativo também. Obrigado, tá? Pelo carinho, pela audiência. Vamos lá, DJ Salvador, alô DJ Nego Gilson, manda alô aqui pra mim aí, sou DJ Salvador aqui, ó, de Águas Lindas, Goiás. Rola pra nós aí, Atitude Feminina, Rosa, estou aqui na escuta, hein, sonzaço, cada som, valeu que só valeu, hein, mano. Ô, bicho, obrigado pelo carinho aí, um salve pra todas as galera aí. Bicho, eu tenho saudade daí, eu me lembro de um local onde eu toquei, há uns 10 anos atrás, não sei se esse local ainda existe. Foi eu, Ecos, Lido Liberdade, gente, era uma casa de show aí, não sei se essa casa de show ainda funciona. Tem saudade, viu? Uns 10 anos, 15 anos atrás. Muito bom, muito bom. Vamos lá, DJ Emílio. Alô, DJ Nego Gilson. Manda um alôzaço pra mim, sou DJ Emílio, aqui do Paraguai. Gente, tem um DJ do Paraguai aí ligado com a gente, é? Então, salve pra vocês aí, todos aí do Paraguai, tá ligado com a gente. Obrigado, obrigado, obrigado. Certinho? Gente, olha só. No último bloco, vou mandar mais alôs, tá bom? Tá? Eu falei, promessa é dívida, eu vou ler todos os alôs por aqui. Mas antes disso, quero lembrar você que vem o aniversário do programa Movimento Hip Hop DF nesse mês de setembro. Tu tá preparado aí pra 7 horas, eu falei 7 horas de Movimento Hip Hop? É o que vai acontecer, hein? A gente vai dizer a data agora, passando nesse segundo programa, né? No terceiro e quarto programa. Gente, 7 horas de Movimento Hip Hop significa que você vai ouvir coisas que você ouviu, ó, anos atrás aqui, fora os nossos DJs convidados. Então, se prepara, vem aí, aniversário do programa Movimento Hip Hop DF comigo aqui, beleza? E com 7 horas de gravação. 7 horas só de Movimento Hip Hop DF. Você vai aguentar? Vai! Então, prepara aí que esse mês de novembro a gente deixou lá para o terceiro, né, e o quarto bloco. Porque vai ter eleições, essas coisas aí. Então, a gente tá deixando lá no último bloco para ficar bem mais top para vocês. Então, 7 horas de programação é o aniversário do programa Movimento Hip Hop DF para você. Certinho? 69 9420

0: 9260. Agora prepare aí, meu amigo, que essa daqui é pra realmente quem gosta de som forte. E você tá ligado na boa. Você tá aqui, ó, na rádio. Qual é a rádio, produção?
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mês de setembro de 2026 por aqui. Você tá gostando? Claro que tá, né? Então manda tua mensagem pra gente no 619-9429-260. Vem aí! Aniversário do programa Movimento Hip Hop DF. Eu falei 7 horas, gente. 7 horas só de Movimento Hip Hop. Tu aguenta ouvir? Então se prepara que vem aí, nesse mês de setembro, o aniversário do programa Movimento Hip Hop DF com 7 horas de duração, hein? Eu vou ali, já a gente volta com mais alôs da galera pra fechar-se com chave geral esse primeiro programa Movimento Hip Hop DF do mês de setembro de 2026 por aqui. Sai daí não, que já a gente fecha com chave de ouro por aqui, hein? Ela é...

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5: Já estamos de volta com o nosso último bloco. E a gente já pede, você pode continuar ligando aí pra gente, beleza? No 619-9420-9260. Também, você pode participar também através do nosso site, né? Que é o www.movimentohiphopdf.com.br, tá bom? Gente, lembrando que o programa Movimento Hip Hop DF é o horário nobre, hein? De segunda a segunda, sem corte, sempre às 15 horas por aqui, certinho? Ó, vamos fazer o seguinte, vou deixar pra gente mandar aqueles outros alunos no próximo programa, porque a direção nos diz que a gente tem menos de 30 minutos nesse bloco aqui. Mas antes de tudo, deixa eu lembrar a galera que vem o aniversário do programa Movimento Hip Hop DF nesse mês de setembro. Então fica ligado que vai ser nesse mês de setembro com 7 horas de duração. Meu amigo, 7 horas, tu tem ideia o que, que é 7 horas de programa? É isso que vai acontecer, beleza? No aniversário do programa Movimento Hip Hop DF, que já vai aí nada mais, nada menos de que 21 anos de movimento hip hop. Que é isso, hein? Muito bom, muito bom, muito bom. Lembrando que o movimento hip hop foi uma ideia que veio desde lá da 93,1, que deu aquele problema, mas graças a Deus agora estamos tudo certinho, tudo na lei, e assim que funciona. Então, 21 anos do programa Movimento Hip Hop DF, meu amigo, olha, é história, viu? Muita história mesmo, beleza? Então já peço a você, fica ligado com a gente por aqui, porque o bicho vai pegar. Por falar de pegar, vamos lembrar a galera que é o seguinte, hein? De segunda a segunda, você curte aqui o programa... Segunda a sexta, né? Segunda a sexta, você curte aqui o programa Cidade Love DF, hein? Você que anda apaixonado, apaixonado, tem aqui, tá bom? Cidade Love DF, só com músicas lentas pra você. Também, todos os sábados tem Sábado Dance pra você que se amarra na Dance Music. E você já sabe, é aqui mesmo, beleza? Então vamos largar de papo, vamos? Quer ver você afastar o sofá da sala? Já afastou? Já afastou? Então é isso aí. Agora aumente o volume aí, deixa o som por nossa conta, que eu quero ver agora é você balançar com a gente. Aumenta daí, comenta daqui, ó.

visto de aqui ficar louco, louco, louco, louco. Ah, galera, que pena, acabou o Siqueira Doce. Mas, ó, deixa eu lembrar vocês que é o seguinte, vem aí o aniversário, né? Os 21 anos do programa Movimento Hip Hop DF. Gente, 21 anos no ar! 21 anos levando o Movimento Hip Hop DF, esse nome que neguinha começou até querer me copiar aí. Pode copiar, a gente vê na justiça. Gente, ó, brigadão, tá? Brigadão a todos vocês. Olha a audiência que vocês me deram em agosto. Eu quero que seja o triplo agora, em setembro, tá bom? Beleza? Ó, quero lembrar vocês que vem aí o aniversário dos 21 anos do programa Movimento Hip Hop DF. Nesse estilo aí, tá? A gente tá fechando com os DJs. A gente vai ver se volta pelo menos dois DJs aí pra fechar legal com chave de ouro aí. Um vai ser o DJ BA e o outro é surpresa. Então fica... fica ligado aí, tá bom? Olha só, também tem novidade. Eu não vou dizer agora, não. Deixa ver o que, é que vai dar nisso aí. Tá bom? Não vou, como se diz, como é que é, produção dá com a língua nos dentes, não, né? Então tá certo. Gostou, gente? Gostou do programa? Fala sério, hein? Então, spa pra todo mundo. Aniversário dos 21 anos do programa Movimento Hip Hop Def. Vai ser uma loucura. E eu quero ver você junto com a gente. Tô sabendo aí que vai ter sorteio de pendrive com os melhores sucessos do programa Movimento Hip Hop DF. Cara, vai ser loucura. Sucesso não, os melhores programas daqui, a gente vai botar esse pendrive. Então tu vai curtir, meu amigo, música em cima de música. Tudo mixado, tudo bonitinho pra você. Tá afim de ganhar ele? Então já começa a participar aí, dizendo, eu quero meu pendrive do aniversário do programa Movimento Hip Hop DF. Vamos sortear ela no dia do aniversário do programa, tá bom? Obrigado mais uma vez pela audiência, Brasília, Brasil. Obrigado por tudo. Valeu, galera. Fica com Deus e ó, tchau. Fui.

0: meia-noite e 16 minutos.
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Mas com certeza a galera dança e balança com o DJ Nego Gilson. Muito bom dia, muito boa tarde, muito boa noite, muita boa madrugada. Fala galera, e aí, beleza? Gente, tô alegre, tá? Já quero desde já agradecer, obrigado meu Deus. Obrigado senhor, por tudo. E obrigado a vocês galera, por nos dar audiência no mês de agosto, hein? Espero que esse mês de setembro também, ó, a gente chega lá no alto, tá bom? Gente, mais uma vez, antes de tudo, quero agradecer aí a Vanessa. É Vanessa o nome dela, né? A coordenadora lá do SESC, ali de Ceilândia, onde a gente estava sábado. Muito obrigado, tá? Essa coordenadora. Ô Japão, um alôzaço pra você aí, tá? Japão do Viera 17 também, grande brother. Japão, te peço perdão. Falei contigo que ia fazer uma entrevista contigo, mas, gente, aconteceu o seguinte. Eu não carreguei a bateria da câmera. Resultado. A bateria, ó, acabou, não teve como eu fazer a entrevista com o Japão, mas a gente fez uns takes e breve, vai estar lá no nosso canal no YouTube, é só você acessar aí, tá, TV Movimento Def Oficial, que vai estar lá, tá bom? Essa grande festa que aconteceu aí no Sesc Rap, aí com o meu amigo Japão do Viera 17, foi lindo, casa cheia. Cara, muito bom. Ano que vem tem mais surpresa, tá? E mais uma vez eu quero agradecer a você aí, tá, Vanessa? E obrigado por nos apoiar, por dar o apoio. E a gente vai conversar mais aí, tá bom? Beleza? Gente, olha, eu quero começar o mês de setembro, tá? Daquele jeito, ó, com o pé direito, beleza? Sabe por quê? Porque ainda nesse mês de setembro tem o aniversário dos 21 aninhos do programa Movimento Hip Hop DF. Ó, já tá valendo, hein? Haverá um sorteio de um pendrive com todos os programas. Todos não, vários programas, porque a gente já excluiu alguma coisa demais. Vários programas aí de músicas, tá, gente? Não é o programa, é músicas. De músicas que tem aí no programa Movimento Hip Hop DR. Tá, que ganha esse pendrive? Então, se eu fosse você, já se preparava aí, porque ainda esse mês, no aniversário do programa Movimento Hip Hop DF, vai haver dois DJs convidados. Não vou dizer o nome, é surpresa, a gente tá convidando eles ainda, tá bom? E, claro, sorteio de um pendrive. A gente vai fazer a arte, vai ficar uma coisa bem gostosa, bem bonita, pra você já ficar ligado nessa festa junto com a gente. Só uma surpresa, eu ia fazer uma festa aproveitando esse momento de campanha, mas infelizmente não vai dar, certo? Deixa pra uma outra oportunidade, mas que a gente vai fazer o aniversário aqui no ar, a gente vai fazer, tá bom? E mais, dois DJs aí, surpresa, e mais, ei, um sorteio de um pendrive aí pra galera com várias músicas do programa Movimento Hip Hop DF, que você curte flashback, que você curte tudo, você vai curtir aqui. Tá valendo? Tá de boa? Então tá certo! Agora, vamos refletir? Vamos? Vamos entregar nossos pensamentos a Deus? E a gente já começa o primeiro programa do mês de setembro, refletindo, mais ou menos,

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6: Já estamos de volta! Meu 99429260. Meu 99429260. E aí, tá a fim de mandar teu alô? Mandar aquele salve pra galera, pra sua galera? Então, gente, esteja à vontade, tá bom? Meu 99429260. Bem, antes de tudo, vamos começar aqui o segundo programa agradecendo primeiro a Deus e segundo, agradecendo a vocês que estavam com a...
7: Meia-noite e 59 minutos.
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0: 1h56.
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Bozana. 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
1: 3 horas e 40 minutos.
2: E que Deus o tenha em um bom lugar. Em nome do Pai, do Filho, do Espírito Santo. Amém.

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3: Porque todo que é nascido de Deus vence o mundo, e esta é a vitória que vence o mundo, a nossa fé. 1 João, capítulo 5, versículo 4.

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JN Rap, Servos de Cristo, no nome do Pai, do Filho e do Espírito Santo, Rap Louvor.

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0: 5:43.
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1: 5 horas e 53 minutos.

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5:59. 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

0: Olá, gente, como companheiros de viagem, estamos aqui para mais um momento especial. Quando lhe foi pedido que descrevesse a extensão de seu amor, Cristo estendeu uma das mãos para a direita e a outra para a esquerda. E nessa posição, elas foram pregadas, para que você soubesse que Ele morreu por amor a você. Ele morreu por amor a nós.
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2: Os céus declaram a glória de Deus e o firmamento anuncia a obra das suas mãos.
0: Está escrito em Filipenses 4:6. Não estejais inquietos por coisa alguma, antes as vossas petições sejam em tudo conhecidas diante de Deus pela oração e súplicas com ação de graças. O que você faz quando tem um problema? Você se preocupa? A maioria de nós, sim. Mas a preocupação resolve o problema? Não, não resolve. Então, se a preocupação não resolve o problema, por que se preocupar? É difícil responder. A maioria das vezes a gente não consegue se controlar. Ezequias nos deu uma ideia para a solução de problemas. Recebendo, pois, Ezequias as cartas das mãos dos mensageiros e lendo-as, subiu à casa do Senhor. E Ezequias as estendeu perante o Senhor. E orou Ezequias perante o Senhor e disse: Ó Senhor, Deus de Israel, que habitas entre os querubins, Tu mesmo, só Tu és Deus de todos os reinos da terra. Tu fizeste os céus e a terra. Então Ezequias orou: Agora, pois, ó Senhor, nosso Deus, sê servido de nos livrar das suas mãos, e assim saberão todos os reinos da terra que só Tu és o Senhor Deus. A oração desprendida de Ezequias tinha um propósito, um que Deus não poderia ignorar. Ezequias, que estava acostumado a levar seus problemas diretamente a Deus, levou diretamente ao Senhor o problema do rei da Assíria, que estava prestes a atacar Jerusalém. E Deus respondeu, fazendo com que milagrosamente aquele rei poderoso fosse derrotado. Em vez de nos voltarmos para Deus como primeira instância, muitas vezes vamos para Ele como nosso último recurso. Devemos seguir a fórmula de Ezequias. Voltar-se primeiro para Deus com nossos problemas, porque só Ele é capaz de manejá-los de uma forma que seja para o nosso melhor interesse.
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0: Nosso Deus e Pai, obrigado por sempre responder às nossas orações. Nesse momento, nossa oração pede Tua proteção e salvação. Somente Tu, ó Senhor, podes nos salvar de muitos problemas trazidos pelo nosso inimigo. Derrota-o quando ele atacar nossa vida. Pai, mantém-nos perto de Ti, através de Cristo Jesus, nosso Senhor. Amém.
2: Que privilégio ter a mesma mão que fez o universo e espalhou as estrelas, escrevendo seu nome no livro da vida. Louve a Deus por isso e declare agora Cristo como seu Senhor e Salvador, buscando a partir daqui o perdão e uma vida correta. Deus alegra-se por todo aquele que assim desejar de todo o coração.

Olha para mim, Deus. Eu preciso do teu olhar, Senhor.

deixar que o Senhor passe sem que o Senhor me perceba, Deus. Como aquela mulher do fluxo de sangue que ousou tocar em tuas vestes. Como Zaqueu que ousou subir numa árvore para te ver. Ah, Senhor, nessa hora eu quero.

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0: Estamos chegando com o Jornal é Notícia. A partir de agora, tem informação no seu rádio. Sejam bem-vindos.
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2: O cenário político internacional ganha destaque com o avanço do presidente dos Estados Unidos, Donald Trump, na América Latina. 14 países da região teriam aderido a uma iniciativa de Trump contra facções criminosas, como o PCC e o CV, surpreendendo o Brasil, que não faz parte do grupo. Paralelamente, na Assembleia Geral da ONU, o presidente brasileiro Luiz Inácio Lula da Silva fez um discurso contundente, criticando as guerras e defendendo a soberania do Brasil no cenário global. A economia brasileira também foi pauta, com o governo reduzindo a previsão do PIB para 2%.
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3: O presidente da Ucrânia, Volodymyr Zelensky, fez um apelo veemente à comunidade internacional, solicitando que os países limitem o comércio com a Rússia. Segundo Zelensky, manter relações comerciais com Moscou significa prolongar o conflito que assola a Ucrânia. Em outras notícias internacionais, o ministro da Defesa israelense, Israel Katz, reafirmou que as colinas de Golã farão parte de Israel para sempre. Uma declaração que pode reacender tensões na região.
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4: Uma nova pesquisa Quaest, divulgada, revela o cenário da disputa pela presidência da República no primeiro turno entre os eleitores de São Paulo. O levantamento mostra Flávio Bolsonaro, do PL, com 34% das intenções de voto, enquanto o presidente Lula, do PT, aparece com 31%. Outros candidatos, como Augusto Cury, do Avante, registram 7%, e Ronaldo Caiado, do PSD, 4%. A pesquisa ouviu 1.800 pessoas entre os dias 19 e 22 de setembro, com margem de erro de 2 pontos percentuais.
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5: O cantor Alexandre Pires está sob investigação da Polícia Federal por suspeita de envolvimento em um esquema de garimpo ilegal na terra indígena Yanomami, que teria movimentado cerca de 50 milhões de dólares. A PF deflagrou uma operação, tendo o artista como um dos alvos. As autoridades apuram a participação de Alexandre Pires em uma organização que faturava com a extração ilegal de minério em terras indígenas. A notícia gerou grande repercussão no meio artístico e na sociedade.
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6: O presidente de Cuba, Miguel Díaz-Canel, utilizou o palco da Assembleia Geral da ONU para rebater as declarações do presidente dos Estados Unidos, Donald Trump, classificando-as como arrogantes e prepotentes. O embate verbal ocorreu durante o evento econômico em Minsk, marcando um momento de tensão diplomática. A delegação cubana chegou a se retirar da Assembleia em protesto após as falas de Trump, que abordou possíveis mudanças em Cuba e mencionou negociações com Marco Rubio. O episódio ressalta as persistentes divergências entre os dois países no cenário internacional.
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7: A Justiça do Rio de Janeiro concedeu um habeas corpus ao rapper Oruan. A decisão permite que o artista responda em liberdade a acusações que não foram detalhadas nos snippets de busca. O caso do rapper tem gerado repercussão e a concessão do habeas corpus é um desenvolvimento importante para a defesa do músico.
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5: Um levantamento alarmante revela que mais de 70 mil policiais e bombeiros foram afastados de suas funções por questões de saúde mental. A informação acende um alerta sobre as condições de trabalho e o suporte psicológico oferecido a esses profissionais essenciais. Os dados sublinham a crescente preocupação com o bem-estar dos agentes de segurança pública, que enfrentam rotinas de alto estresse e situações traumáticas. A discussão sobre a saúde mental nas forças de segurança ganha destaque diante desses números expressivos.
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8: Equipamentos de trabalho em mau estado, ambiente em más condições e riscos de saúde aos trabalhadores. Esses foram alguns dos motivos que levaram a Justiça Trabalhista a condenar a rede Açaí Atacadista, a pagar R$1 milhão de indenização e a corrigir uma série de falhas nas condições de saúde e segurança do trabalho. A sentença saiu depois que o Ministério Público do Trabalho investigou a empresa desde 2022 e seguiu encontrando novas e graves irregularidades até o ano passado. A ação está relacionada a uma unidade do supermercado na capital baiana. Com a decisão da Justiça, o Açaí Atacadista vai ter que cumprir 28 exigências para proteger as pessoas que trabalham no local. De acordo com o MPT, a realidade naquela unidade era aterradora e de desrespeito à vida e à saúde de empregados e terceirizados que atuavam na loja. Os auditores do trabalho listaram situações como calçados danificados, luvas rasgadas e japonas de câmara fria com fechos quebrados. Além de prateleiras e paletes tombados, mercadorias armazenadas diretamente no chão, ambientes escuros, sujos e com piso molhado e trancas de câmaras frias defeituosas que geram risco de aprisionamento. Tudo levando risco de quedas, choques elétricos e desabamentos de mercadorias. Além das condições na infraestrutura, a loja deixava de enviar documentos solicitados pela inspeção do trabalho e não demonstrava interesse em ajustar irregularidades apontadas, mesmo com o surgimento cada vez maior de denúncias. A rede Açaí pode ser multada em R$30 mil a cada dia de descumprimento da decisão judicial. De acordo com o Ministério Público do Trabalho, a indenização de R$1 milhão é devido aos danos morais coletivos causados a toda a sociedade pela dimensão, gravidade de longa duração da prática de condutas ilegais, expondo centenas de trabalhadores a ambientes de trabalho inseguros e insalubres. No entanto, a empresa pode recorrer da decisão. Procurada pela nossa reportagem, a rede Açaí Atacadista ainda não se manifestou a respeito.
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9: O Ministério da Educação lançou uma nova ferramenta para ajudar quem vai fazer o Exame Nacional do Ensino Médio. Disponível no portal do MEC, o Guia do Enem reúne informações, orientações e conteúdos que acompanham o participante desde o pedido de isenção da taxa de inscrição até a consulta dos resultados e o ingresso no ensino superior. A plataforma concentra vídeos, tutoriais, notícias, dicas de estudo e respostas para as dúvidas mais frequentes dos estudantes. O objetivo é facilitar o acesso às informações oficiais e ajudar os candidatos a compreender todas as etapas da preparação para as provas. Além disso, o espaço oferece materiais pedagógicos produzidos pelo próprio MEC em texto e vídeo, com explicações sobre os procedimentos do exame, cronograma e orientações sobre a aplicação das provas. Entre os destaques estão sugestões de professores, orientações sobre métodos de aprendizagem e vídeos de apoio que podem ser consultados conforme a necessidade de cada estudante. O guia também traz áreas especiais como o espaço Enenzeiros, onde participantes compartilham suas experiências de preparação, e o Alunos Nota 1000, com histórias de candidatos que alcançaram a pontuação máxima na redação. Outra novidade é o acesso facilitado a aplicativos gratuitos do MEC, como o MEC Enem, MEC Idiomas e MEC Livros. A iniciativa busca simplificar o caminho entre as dúvidas dos estudantes e as informações necessárias para uma boa preparação. A página também direciona o participante para o portal oficial do Enem, mantido pelo INEP. Criado em 1998 para avaliar o desempenho dos estudantes ao final da educação básica, o Enem se tornou, a partir de 2009, uma das principais portas de entrada para o ensino superior. As notas podem ser usadas em programas como Sisu, ProUni e FIES, além de processos seletivos de instituições brasileiras, públicas ou privadas, além de universidades portuguesas parceiras.
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10: Após a assinatura do pacto militar entre Estados Unidos e Dinamarca, políticos da Groenlândia expressaram alívio pela diminuição das ameaças do presidente norte-americano Donald Trump de tomar a ilha no Ártico. O presidente do parlamento, Kim Kelsen, pediu que as famílias hasteassem a bandeira da Groenlândia nesta quarta-feira. Segundo a agência Reuters, ativistas também pediram para moradores da capital, Nuuk, receberem o primeiro-ministro e o ministro das Relações Exteriores no aeroporto, vindos de Nova York, onde o acordo foi firmado. O acordo é um complemento do pacto de 1951 entre os Estados Unidos e a Dinamarca sobre a defesa da Groenlândia e permite que os Estados Unidos abram novamente duas bases da época da Guerra Fria. fria no sul e na costa leste da ilha. Aeronaves e embarcações dos Estados Unidos terão direito de sobrevoar, pousar e realizar operações submarinas em toda a Groenlândia. O acordo não especifica um limite de tropas nem o cronograma. Os Estados Unidos construíram bases militares na Groenlândia pela primeira vez na Segunda Guerra Mundial. Chegaram a ter 17 instalações e mais de 10 mil militares para monitorar os soviéticos. Hoje, resta apenas uma base ativa na costa oeste, com cerca de 150 militares. Países que não são membros da OTAN estão proibidos de manter uma presença militar permanente e caso a Groenlândia venha a se tornar independente da Dinamarca, a ilha deve permanecer no bloco. O acordo não trata de interesses ou investimentos dos Estados Unidos no setor de mineração e recursos da Groenlândia, mas impede que investidores de fora da OTAN, que não sejam parceiros ou membros da União Europeia, tenham influência sobre setores sensíveis da economia. A Groenlândia tem apenas 57 mil habitantes em uma área maior que o México, mas onde cerca de 80% do território está coberto de gelo. Ainda segundo a Reuters, os parlamentos da Groenlândia e da Dinamarca têm que aprovar o acordo antes dele entrar em vigor.
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11: O furto de combustíveis pode levar à prisão de até 10 anos. Começou a valer a lei que torna mais rígida a punição contra esse tipo de crime no Código Penal. O texto foi publicado nesta quarta-feira no Diário Oficial da União. O texto trata de petróleo e derivados, gás natural, etanol e demais combustíveis, inclusive biocombustíveis e óleos lubrificantes. No caso de furto, a pena prevista é de 4 a 10 anos de cadeia. Ela pode ser aumentada em um terço caso haja danos às estruturas, envolvimento de duas ou mais pessoas, se o criminoso trabalhar ou já tiver trabalhado na empresa ou tiver cargo público. A pena pode subir em mais dois terços se causar a paralisação do serviço, desabastecimento, incêndio, poluição, lesão corporal ou morte. O roubo de combustíveis foi enquadrado nas possibilidades de aumento em um terço de pena do crime. O acréscimo pode ser de dois terços se causar paralisação do serviço, desabastecimento, incêndio ou poluição. Além disso, a nova lei tornou crime contra a ordem econômica comprar, receber, transportar ou vender combustíveis furtados ou roubados. Pena de prisão de 3 a 8 anos e multa. Fazer isso com combustíveis que podem ser suspeitos pela desproporção entre valor e preço ou pela origem também é crime e pode ser punido com prisão de 1 a 4 anos e multa.
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0: As autoridades mexicanas anunciaram o fechamento de portos na costa do Pacífico devido à aproximação e deslocamento do furacão Polo no mar. A medida visa garantir a segurança da navegação e proteger a população costeira. O furacão Polo representa uma ameaça para a região e as equipes de emergência estão em alerta máximo. A população local foi orientada a seguir as recomendações das autoridades e a tomar as precauções necessárias.
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2: A Meta anunciou o lançamento de novos modelos de óculos inteligentes, incluindo versões sem câmera. A decisão surge em resposta a críticas e preocupações crescentes sobre a privacidade dos dispositivos de inteligência artificial, que podem gravar o ambiente sem consentimento. Os novos modelos, chamados Clubmaster e Burbank, serão apresentados durante a conferência anual Connect da empresa, nos Estados Unidos. Esta iniciativa reflete um esforço da Meta para expandir o uso de dispositivos de IA, ao mesmo tempo em que busca mitigar os receios do público em relação à coleta de dados.
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3: A situação ambiental na Amazônia brasileira continua preocupante. Dados do Instituto Nacional de Pesquisas Espaciais, INPE, revelam que os focos de calor registrados nos primeiros 9 meses de 2026 no Amazonas já superam em 27% o total observado em todo o ano de 2025. O estado soma 5.770 focos até 23 de setembro. Esse aumento alarmante indica uma intensificação das queimadas e do desmatamento na região, gerando sérias consequências para o meio ambiente e a saúde da população. As autoridades e organizações ambientais reforçam a urgência de medidas eficazes para conter a destruição da floresta amazônica.
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0: Um relatório divulgado alerta que um Super El Niño, possivelmente o mais poderoso desde 1997, pode ser responsável por mais de 450 mil mortes nos próximos 6 meses. O fenômeno climático extremo deve afetar principalmente a Ásia e a África, mas seus impactos serão sentidos globalmente. Especialistas destacam a urgência de mobilização global para desenvolver e implementar ferramentas que possam salvar vidas, diante da previsão de que as temperaturas extremas atuais se tornarão o novo normal em 2 décadas. O fenômeno intensifica os riscos de ondas de calor, secas e chuvas intensas.
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3: A Agência Nacional de Aviação Civil, ANAC, aprovou novas regras para casos de atrasos e cancelamentos de voos, visando aprimorar a proteção e os direitos dos passageiros. As medidas buscam oferecer maior clareza e agilidade na resolução de problemas enfrentados pelos viajantes. Entre as novidades estão diretrizes mais específicas sobre reacomodação, informação e assistência material aos passageiros em situações de irregularidade. A expectativa é que as novas normas reduzam os transtornos e garantam um serviço mais eficiente por parte das companhias aéreas.
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4: Durante o mês de conscientização sobre a prevenção ao suicídio e valorização da vida, o Centro Especializado em Reabilitação da Barra, em Salvador, lança luz sobre um tema urgente: o esgotamento emocional de mulheres que acompanham a rotina de tratamento e desenvolvimento de crianças neurodivergentes. A psicóloga Josenilda Liberato explica que a assistência de uma criança com espectro autista envolve um processo contínuo de adaptação e expectativa, e muitas vezes nessa jornada, é comum que a mãe seja vista apenas pelo papel de cuidadora, enquanto suas próprias necessidades emocionais e físicas são deixadas de lado.
5: Eu costumo dizer que quando o diagnóstico entra por uma porta, a maioria dos maridos, os homens, saem por outra. E essas mulheres, elas acabam ficando sozinhas, se sentindo sobrecarregadas, porque elas entendem, interiorizam que elas precisam dar conta de tudo.
4: Para evitar a exaustão extrema, o acolhimento precisa vir de todos os lados: família, sociedade e serviços de saúde. Pensando nisso, o Centro Especializado em Reabilitação da Barra cria o projeto AFA, que oferece acolhimento e suporte emocional especializado para pais e responsáveis de crianças e adolescentes neurodivergentes atendidos na unidade. Entre marcar consultas, medir crises e buscar direitos, o tempo da manhã típica para olhar para si simplesmente desaparece. A artesã Jamile Paixão, mãe do pequeno Henrique, encontrou no afago a escuta e o acolhimento que precisava.
6: Porque é um momento que você está ali com outras mães e também estão vulneráveis
5: saudáveis, né, também estão cansadas, e você pode compartilhar a rotina, conversar, desabafar, sem o medo do julgamento.
4: Garantir suporte psicológico às mães atípicas não é apenas uma questão de empatia, mas uma medida essencial para a eficácia do próprio tratamento da criança.
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6: O ministro Cristiano Zanin, do Supremo Tribunal Federal, negou o pedido liminar para determinar que o presidente do Senado, Davi Alcolumbre, instale a CPI do Master. O pedido chegou à Suprema Corte pelo senador Alessandro Vieira, que alegou omissão e inércia por parte de Alcolumbre. O parlamentar lembrou que o requerimento aguarda leitura em plenário há 6 meses. O pedido para a criação da CPI tinha como objetivo investigar autoridades como os ministros do Supremo Dias Toffoli e Alexandre de Moraes e o ex-banqueiro Daniel Vorcaro. Ao negar a liminar, Cristiano Zanin lembrou que já tinha negado pedido semelhante em março, mas que havia sido destinado ao presidente da Câmara, Hugo Mota. Assim como naquela época, agora Zanin explicou que os documentos apresentados por Alessandro Vieira não comprovam que houve omissão. Foram apresentados apenas o requerimento de criação da CPI e das assinaturas, 41 ao todo, número superior ao mínimo necessário, que são 27. Segundo o ministro, não é possível reconhecer a relevância do fundamento invocado pelo impetrante. Ele, no entanto, não descartou voltar a analisar o pedido após recebimento de novas informações. O senador Alessandro Vieira já avisou que vai reunir novos dados e entrar com pedido de revisão da liminar.
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7: A Agência Nacional de Aviação Civil determinou que as empresas aéreas devem ampliar as informações para os clientes. Com a nova redação da norma da ANAC, que estabelece condições gerais do transporte aéreo, foram fixados critérios mais objetivos sobre o momento em que as orientações devem ser prestadas e o conteúdo mínimo informado aos passageiros. As empresas têm que dizer claramente, por canais digitais, o motivo do imprevisto, a previsão atualizada do horário de partida e as alternativas disponíveis, incluindo reacomodação em outros voos, reembolso do bilhete ou oferta de outro meio de transporte. A resolução determina que as operadoras esclareçam as limitações técnicas, fatores como eventos climáticos severos ou problemas em equipamentos de solo podem levar a ajustes operacionais por razões de segurança. Os passageiros têm direito também à assistência material, após 2 horas de espera, alimentação por meio de crédito ou refeição e após 4 horas, quando houver necessidade de pernoite, de hospedagem e transporte de ida e volta ao local de acomodação. Quando ocorrer limitações na infraestrutura, o passageiro deve comprovar as despesas necessárias e razoáveis e o reembolso será feito em até 7 dias. O artigo 26 da norma reforça que essa assistência é imediata, mas com detalhes importantes, reforçou o diretor da ANAC, Rui Mesquita.
8: O dispositivo prevê que a assistência material de alimentação e hospedagem prevista na resolução não se confunde com...
9: 6:41.
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11: O cantor Alexandre Pires está sob investigação da Polícia Federal por suspeita de envolvimento em um esquema de garimpo ilegal na terra indígena Yanomami, que teria movimentado cerca de US$50 milhões. A PF deflagrou uma operação, tendo o artista como um dos alvos. As autoridades apuram a participação de Alexandre Pires em uma organização que faturava com a extração ilegal de minério em terras indígenas. A notícia gerou grande repercussão no meio artístico e na sociedade.

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Você já parou pra pensar no peso que carrega as palavras sim, sim ou não, não na sua vida? Vou dar um exemplo da minha. Daqui, filho do justo, pra honra e glória do Senhor Jesus.

0: 7:20.
1: A cantora e atriz norte-americana Hilary Duff vai se apresentar no Brasil em 2027. Será um único show no dia 13 de agosto em São Paulo. A turnê celebra o lançamento do álbum Look or Something, sexto trabalho de estúdio da cantora.
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O presidente de Cuba, Miguel Díaz-Canel, utilizou o palco da Assembleia Geral da ONU para rebater as declarações do presidente dos Estados Unidos, Donald Trump, classificando-as como arrogantes e prepotentes. O embate verbal ocorreu durante o evento econômico em Minsk, marcando um momento de tensão diplomática. A delegação cubana chegou a se retirar da Assembleia em protesto após as falas de Trump, que abordou possíveis mudanças em Cuba e mencionou negociações com Marco Rubio. O episódio ressalta as persistentes divergências entre os dois países no cenário internacional.

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bom dia, Brasília! Bom dia, Brasil! Bom dia, meu Distrito Federal! E aí, tudo bem com você? Tudo na paz, tudo na santa paz? Fala pra todo mundo, estamos ao vivo! Transmitindo o programa de ponta a ponta na notícia, agora em dose dupla, tá? Estamos também lá na nossa cola irmã, Rádio Web Movimento Hip Hop DF, que vai estar mandando uma alôzaço pra todos os ouvintes aí, né? Da Rádio Web Movimento Hip Hop DF, mas ela está sendo transmitida exatamente aqui na nossa Rádio Web Movimento DF. Ah, Gilson, tem um site dela aí não, Gilson? Temos sim. Você quer participar com a gente? Tá a fim de mandar aquele recado? Tá? Então é o seguinte, eu vou abrir o zap aqui, porque tudo aqui é ao vivo, tá? Mas procura aí, ó, Web Rádio Movimento DF. siteweb.net.br. Anotou? Web Rádio DF. siteweb.net.br. Entra lá, estamos ao vivo. Até logo mais às 9 da manhã, né? Trazendo para você toda a informação aqui jornalística, né? Que tá acontecendo aí em Brasília, no Brasil e por que não dizer pelo mundo também. Mas tenha fé, que nem diz esse sino aqui, ó. Tenha fé, minha amiga. Tenha fé, meu amigo. Já deu tudo. Tudo certo. Bom dia.

0: E pra você participar com a gente na manhã dessa quinta-feira do dia 24, meu Deus, já acabou o mês, hein? 24 de setembro de 2026. Eita, gente, falta poucos dias para as eleições, hein? Meu Deus do céu. Então você manda a tua mensagem pra gente agora no 619-9420-9260. 619-9420-9260. Tem alguma denúncia? Quer nos ajudar a fazer o programa? Tem alguma reclamação? Claro, tem alguns elogios. Então, entre em contato com a nossa produção no 619-9420-9260. Repetindo, 619-9420-9260. Lembrando que o programa está sendo transmitido diretamente da nossa nova web rádio, né? Que é a nossa web rádio movimentodf.siteweb.net.br. Beleza? Então é o seguinte, todo mundo ligado, aumenta o volume aí, vamos todo mundo curtir, porque está no ar o programa líder de audiência de todas as manhãs de segunda a sexta. E qual é o nome do programa, produção? Qual é o nome do programa pra quem não sabe, produção?
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Pessoal, a gente pede desculpa a vocês aí, porque a nossa internet tá caindo. Com a licença da palavra, é uma internet que... Oh, meu Deus do céu. Mas a gente vai resolver isso, tá bom? São 8 horas e 15 minutos. 8 horas e 15 minutos. Bem, a gente já começa o programa de hoje, nessa manhã, dessa quinta-feira, com várias matérias por aqui. E uma delas, a gente começa falando sobre um golpe. Golpe da falsa audiência. Tira 3 mil moradores do Distrito Federal. Mas Gilson, o que quer dizer com isso? Preste atenção para essa matéria. Uma moradora do Distrito Federal perdeu mais de 3 mil ao cair em um golpe que usou como isca em processo judicial verdadeiro, do qual ela era parte desde 2024. O caso ocorreu em 4 de agosto. Tudo começou com a mensagem de pessoas que se apresentaram como integrante da Defensoria Pública. Meu Deus do céu, olha o golpe aí, gente. Em seguida, os criminosos fizeram uma chamada de vídeo e citaram dados reais da ação em curso, o que deu credibilidade à abordagem. Na conversa, disseram que ela havia ganhado uma indenização por danos morais. Para receber o dinheiro, seria necessário movimentar a conta com uma transferência via Pix. Feito o primeiro pagamento, vieram outros pedidos, sempre para contas bancárias diferentes. A indenização nunca foi depositada. A vítima relatou que, no momento da transferência, estava sob efeito de medicamentos e se sentia sonolenta e desorientada. O ponto que tornasse golpe eficaz e uso de informações verdadeiras. Quem tem processo em andamento tende a baixar e aguardar quando o interlocutor demonstrar conhecer detalhes reais da ação, dados que podem ser obtidos em consultas públicas de andamento processual. A orientação sempre vale como regra geral. Órgão público não cobra para liberar indenização judicial. A Defensoria Pública informa que não solicita qualquer pagamento, disponibiliza o número 129 para confirmação de contatos suspeitos. Viu aí, pessoal? Até nisso tem esses golpistas. Oh, meu Deus do céu, vou te contar, trabalhar esses golpistas não quer não, mas passar a perna nos outros é o que eles querem. Vocês viram? Até nisso aqui, gente, existe esse tipo de golpe. Tirou aí, ó, 3 mil da moradora. É brincadeira uma coisa dessa? 8 horas e 18 minutos. 8 e 18.

0: 619-9420-9260. Gente, presta atenção nessa próxima matéria aqui. Avião da Gol tem problema em motor e tem princípio de fogo durante uma decolagem em Goiânia, gente. Meu Deus, desta vez mais um. Foi um helicóptero, né? Vocês viram aí que aconteceu com o cantor sertanejo. E agora, esse avião que aconteceu em Goiânia. Presta atenção nessa matéria aí. O avião da Gol apresentou um problema técnico em um dos motores durante o procedimento de decolagem. Na noite desta última quarta-feira, dia 23, portanto, ontem, no Aeroporto Internacional Santa Genóvera, em Goiânia, o voo com destino aqui para o Distrito Federal foi cancelado e a pista do aeroporto precisou ser temporariamente fechada. Segundo a companhia aérea, a ocorrência envolveu um voo G3-1747 que partiria de Goiânia com destino ao Aeroporto Internacional aqui do Distrito Federal. O problema foi identificado um dos motores durante a operação. A Gol informou que todos os passageiros desembarcaram em segurança e que os procedimentos necessários foram adotados de acordo com os protocolos de segurança da companhia. Os passageiros afetados serão atendidos conforme as regras previstas na resolução do número 400 da Agência Nacional de Aviação Civil, ANAC, a comandos dos próximos voos da empresa. A administração do aeroporto de Goiânia informou que a pista permaneceu fechada entre as 18h40 e as 20h17. Após a realização dos procedimentos de segurança, incluindo limpeza, interceptação da pista, e as operações foram retornadas normalmente. A companhia aérea reforçou que a segurança da sua prioridade é que todas as medidas relacionadas à ocorrência foram adotadas dentro dos protocolos operacionais. Gente, graças a Deus não teve vítima nenhuma. Graças a Deus. Ô produção, eu quero que vocês preparem aí os aplausos aí pra equipe aí, né, do aeroporto, que imediatamente tomaram providências, porque graças a Deus a gente não estão aqui contando outra história. Tem não, produção? Tem não? Então, tudo bem. 619-9420-9260. Gente, presta atenção nessa próxima matéria aqui. Uma mulher foi vítima de assédio sexual. Essa matéria aqui é a principal matéria em que está destacada lá no nosso Instagram. Procura aí, TV Movimento DF Oficial. Você vai ver, eu fiquei chateado e fico pé de raiva. Até quando as nossas mulheres vão ter respeito? Até quando as nossas mulheres vão ter sossego? O direito de ir e vir, de ter a liberdade delas. Porque sempre tem esses covardes aí, disfarçados de gente boa, para perturbar as nossas mulheres. Preste atenção, gente, nessa matéria, que é mais uma que a gente fica pé de raiva com isso. Uma mulher foi vítima de assédio sexual na manhã desta quarta-feira, dia 23, por volta das 7h30, na QND 47, em Taguatinga Norte. Tá aqui o vídeo. Tem alguma coisa aqui nesse vídeo aí, produção? Se tiver, solta aí pra ver. Não, aqui no vídeo só mostra a mulher no celular. Tá aqui a mulher no celular. E o safado com a bicicleta. A arrudeando ela. Mas preste atenção nessa matéria aqui. E eu quero que você entre lá no nosso Instagram, que essa matéria tá lá. No nosso Instagram. Preste atenção. Em imagem registrada, em outro ângulo, é possível ver claramente o rosto do suspeito. A vítima registrou a ocorrência na delegacia e decidiu tomar o caso público. Alertar outras mulheres da região e a equipe de Taguatinga da 24 horas. Ela relatou que ficou completamente sem reação na hora que depois foi tomada por uma sensação de nojo, ou imagino, e agonia, e se sentindo suja. Tá aqui a foto da mulher. Cara, olha, eu vou te contar uma verdade. Oh, meu Deus, por favor, eu imploro, meu pai, tomara que a polícia pegue esse vagabundo. Porque tá estampadinho aqui a cara dele. Tá estampadinho aqui ele aqui numa bicicleta. E tomara que a polícia pega esse vagabundo. Que, cara, olha, é um desrespeito pra classe feminina. Hoje, as mulheres, elas não têm mais sossego, cara. Não tem sossego em casa, nem fora de casa. Se vai pra escola, tem esses vagabundos. Vai pegar um ônibus, tem esse tipo de vagabundo. Se vai para um comércio, tem esse tipo de vagabundo. Tem que bolar uma lei. Senhores deputados, rádio escuta, por favor. Eu sei que vocês estão ouvindo aí. Então já grava, já que já está no momento de campanha política. Senhores deputados federais, distrital, por favor, bola um projeto para pegar esses vagabundos, esses safados que faz isso com a mulher, e deixar preso pro resto da vida morfando atrás das grades. Porque eu pergunto, o que que um traste desse vai fazer falta pra população? O que que um traste desse aí faz falta pra população? Isso aconteceu aqui na Ceilândia, mas se a gente tirar um tempo para ir nas delegacias ou conversar com o povo nas ruas, principalmente elas, as mulheres, vocês vão ver. É absurdo. As mulheres não têm sossego com esses vagabundos soltos aí no meio da rua. E já tô puto aqui, já vou dizer alguma coisa aqui. Governadora Celina Leão, mais uma vez eu peço aqui, tá? Eu sei que tem gente me ouvindo, eu sei que tem a rádio escuta, então já grava isso aí. Voltando de novo, esses moradores de rua, para aquele BRB da Ceilândia Centro. Até quando o povo de Ceilândia vai aguentar esses noiados, esses vagabundos soltos? Ceilândia tá morrendo, gente. Ceilândia tá morrendo. Tá todo mundo fechando as suas portas. E sabe o que estão fazendo agora? Online. Isso é bom, Gilson? Não! A gente tá sentindo na pele a onda de desemprego. Pode andar aí, ó, pelas ruas de Ceilândia. Começa ali de Taguatinga Norte até ali a Praça do Relógio. Se não tiver umas 200 lojas fechadas, dou minha cara tapa. Tá tudo assim, aluga-se, aluga-se, aluga-se. Quando você liga e vai perguntar, a história é: não aguento mais pagar imposto pra ser roubado. E eu não tiro a razão deles, não. Aí o que que acontece isso? Manda funcionário embora, porque não tem condições de pagar. Aí o que que o cara vai fazer? Vai trabalhar online. Vai vender seus produtos na internet. Aí quem fica desempregado? Aquele que não tem cursos, né, financeiros para poder fazer um curso de informática, que não sabe nem mexer com internet. Aquele pai de família que precisava do emprego para sustentar sua família, já não vai ter mais. Mas é por causa da internet, Gilson? Não. É por falta, volto ressaltar isso aqui, de segurança. O povo não está tendo mais segurança. Recentemente, numa loja ali perto do meu serviço, o segurança pegou uma senhora, rapaz. Uma senhora idosa roubando. Até quando, gente?
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0: Ah, não, que isso? E a gente vem, faz uma matéria dessa escrito: uma mulher foi vítima de assédio sexual. Quer dizer, é falta de segurança. É esses vagabundos que tá solto aí, que deveria estar preso, fazendo essas besteiras, porque as mulheres não tem mais nem segurança, coitadas. Sai do serviço cansado e vem um vagabundo desse aí e faz uma besteira dessa. Ah, que é isso, hein? São 7 horas e 31 minutos.

619-9420-9260. 619-9420-9260. Pode mandar tua mensagem também. Acesse o nosso site aí, tá? Que é a Web Rádio Movimento df.siteweb.net.br. Lá tem um chat. Manda lá um recado lá no chat pelo aplicativo, que a gente lê por aqui também. Olha só, já tem gente aqui mandando mensagem pra gente no 619-9420-9260. Olá, Gilson. Não vou me identificar, porque eu não quero que meu nome seja exposto. Mas o que tu falou tem sentido. Eu trabalho em determinado lugar em Ceilândia, saí do serviço e fui assaltada. Eu falei assaltada às 17h30 em frente ao restaurante comunitário de Ceilândia. Olha aí. Segundo ela relata aqui que foi um... Só levaram o celular. Aí eu te pergunto, como é que a mulher não fica assustada? Levou o celular da mulher. O que a mulher já ia pensar? Besteira, ainda tirar a vida dela. Coitada, que sufoco que ela deve ter passado. Vamos lá, mais outro aqui. Oi, Gilson, bom dia. O programa hoje está top. Estou ouvindo você aqui em Lusiânia. Realmente você fala tudo. Agora estamos nos momentos políticos, de campanha de política, e que a gente vê é só promessa. Cara, tu falou tudo. Tu falou tudo, realmente, a gente só vê sua promessa. Mas o que adianta? Prometer e não cumprir. Quantos anos faz, vamos melhorar a segurança, não sei o quê. Cara, Brasília tá largada aos toques. Se você for pegar um vagabundo desse aí, fazer uma entrevista com ele, esses caras nem daqui é, cara. Os caras vêm de outros estados pra aprontar aqui. Ah, Jesus, mas o que tem que fazer? Ligar pra segurança daqueles outros estados, ué, e falar pra eles, ó, vocês dão um jeito, porque o vagabundo tá vindo pra aqui, e se vier pra aqui, a única coisa que a gente tem que fazer é o quê? É prender ou então dar um fim. Porque já basta os vagabundos daqui, aí vem os vagabundos de fora, pô, aí fica difícil, né? Edson, manda um abraço pra todos aqui de Samambaia, tá nervoso hoje, Gilson, mas Edson, como é que não fica, Edson? Me diga, meu amigo, como é que tu não fica pé de raiva? Olha aqui, uma trabalhadora passando por um constrangimento desse, um vagabundo andando de bicicleta, com assédio, com a trabalhadora, pô. Ah, que é isso? Eu fico realmente indignado. 619-9420-9260. Pode botar a boca no trombone, porque hoje aqui o programa é nosso.

Em Brasília, pontualmente, 8 horas e 35 minutos. 8 horas e mais 35 minutos. 619-9420-9260. 619-9420-9260. Tá afim de botar a boca no trombone? Tá afim de participar com a gente? Participa aí, ó, no nosso site. Estamos ao vivo por aqui. O nosso endereço é esse daí, tá? Anota aí o nosso endereço aí. Eu tô tão assim meio revoltado com essas matérias que, cara, me tira tudo sério. Mas, gente, ó, o nosso endereço, deixa eu procurar aqui. Deixa eu achar aqui, é isso aqui, ó. Tá aí, produção? Tá não? Então, ó, esse daí, ó, anota aí, ó. É Web Rádio Movimento DF .siteweb.net.br, tá? Entra lá e faz a festa aqui junto com a gente. Gente, presta sua atenção. A polícia militar do Distrito Federal recupera veículos com registro de furto em ação integrada com a Polícia do Goiás. A Polícia Militar do Distrito Federal, por meio das equipes do GETOP 23 e o GETOP 45 e do 3º Batalhão de Polícia Militar, recuperou um veículo com restrições de furto na última terça-feira, dia 22, por volta das 19 horas e 45 minutos. O automóvel possui registro de furto na cidade de Luziânia, em Goiás. A localização do veículo foi possível a partir do compartilhamento de informações entre as agências de inteligências do CPE, da Polícia Militar do Goiás, e do Centro de Inteligência da Polícia Militar do Distrito Federal, que possibilitou direcionamento das equipes de policiamento tático para localização e recuperação do automóvel. Após a abordagem e a confirmação da restrição, o veículo foi apreendido e encaminhado à 26ª Delegacia de Polícia, onde foram adotadas as providências legais e cabíveis para posterior restituição ao proprietário. A ação integrada demonstra a importância do intercâmbio de informações entre as forças de segurança, ampliando a capacidade de localização e recuperação do veículo com registro de furto e roubo. Bem, nós vamos aqui aos nossos apoiadores. Enquanto isso, eu peço a você, acessa nosso site aí, tá bom? Estamos ao vivo. Procura aí, ó, Web Rádio Movimento DF .siteweb.net.br. Anotou? 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Repetindo, Web Rádio Movimento DF .siteweb.net.br. Já a gente vai voltar com a repórter da Metrópolis, aonde ela vai falar de um assunto que eu quero toda a tua atenção para daqui a pouco, para essa matéria aqui. Aonde os fiscais, olha só, gente, esquema de notas fiscais falsa no DF deixa rombo milionário. Essa matéria completinha daqui a pouquinho aqui no programa de Ponta a Ponta na Notícia. Enquanto isso, vá acessando nosso site, Web Rádio Movimento DF .siteweb.net.br. Repetindo, Web Rádio Movimento DF .siteweb.net.br. Estamos transmitindo através dela para todo o Brasil, tá bom? Segura aí, já a gente volta com mais notícias, já a gente volta com mais informações para vocês aqui no programa de Ponta a Ponta na Notícia. Peço desculpa a vocês aí, porque eu fico revoltado com certas matérias em que realmente a gente faz no decorrer do dia a dia. São 8 horas e mais 40 minutos, segura aí, já a gente está de volta com muito mais para vocês.

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0: Mas curso de queijos. 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
0: 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Quero lembrar vocês que ele não está lá mais na... Ô, produção, cadê? Cadê ele? Não tá, não? Ah, então vamos deixar... Ô, meu amigo, Francel, vamos deixar pra amanhã? A produção cortou aqui um negócio aqui, não tem como anunciar você, tá bom? Então tá, Francel, um forte abraço pra você e pra todos que estão ligados aí com a gente. Falar agora de abraço, quero mandar uns alôs aí, né? Muita gente ligada aqui com a gente. Deixa eu mandar um alôzaço aqui, beleza? Pra Francinilda, que tá curtindo a gente aí no Novo Gama. Ô, Francinilda, um alôzaço pra você e pra todos aí do Gama que está na escuta junto com a gente, tá bom? Matheus, manda um alôzaço pra todos aqui da Ceilândia, Gils. Sou Matheus Cias, aqui do Sol Nascente em Ceilândia. Ô, Gils, vem aqui fazer uma matéria aqui que eu preciso que você dá uma olhada aqui no trecho 3. Ô, Matheus, a gente sempre tá aí, sempre tem problema aí nesse CIA. Sempre tem problema, mas se esquenta não. Eu vou falar com a minha equipe aí, a gente vai fazer uma matéria aí, tá bom? Vanessa, bom dia, Gilson. Um ótimo dia abençoado pra você. Gostei do que você falou e falou tudo. Com relação a nós mulheres, estamos realmente, Gilson, pedindo socorro. Porque, infelizmente, existe uns caras aí que não tem respeito com a nossa classe. Ah, mas vai ter. Porque quando esse vagabundo for prego, eu faço questão de ir lá fazer a matéria com ele, estampar aí nas redes sociais. E botar ele aqui também no programa de ponta a ponta na notícia. Ah, que isso, rapaz. Fico, olha, vou tomar até o remédio da pressão, porque, cara, Deus me livre. Me dá uma raiva quando eu vejo esse desrespeito com as nossas mulheres. Que vocês nem imaginam. Júnior, manda um alôzaço pra mim aí, Gil. Sou o Júnior aqui do Núcleo Bandeirante. Tô ouvindo aqui o programa de ponta a ponta na notícia. Calma, rapaz. Senão tua pressão vai lá pro Beleléu. Júnior, pior que já tá, bicho. Mas Deus é mais. Raquel, Gil, estou ouvindo você aqui em Arniqueiras.

0: Ô, Raquel, Alosaço, conheço muita gente aí, tá? De Arniqueiras, então Alosaço, um bom dia aí pra todos vocês de Arniqueiras por aí, tá bom? Deixa eu mandar um Alosaço aqui pra ele também, né, meu amigo Cacá Mileno. Alô, Cacá! Um Alosaço pra você aí, tá bom? Também mandar um Alosaço aí, claro, pra ele, pro Joel. É só a galera do Polícia 24 Horas, é só a galera aí que tá ligadaço com a gente. Obrigado pela audiência, tá bom? 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Eu quero mandar uma alosaça aqui pra ele, né? Meu amigo Frank, o cara. Frank é o cara. Ô Frank, que Deus te abençoe. Sei que você tá me ouvindo aí. E cara, tu é sensacional, cara. Sem palavras. Tira o chapéu pra você, viu? Também, deixa eu mandar uma alosaça pro Landinho. Também uma alosaça aqui pra essa ouvinte da operadora 618637, final 06. Ela mandou aqui um áudio. Ô produção, bota esse áudio dela aí. Acho até engraçado esse áudio dela. Tem como botar aí, professor, esse áudio dela aí? Por favor, bota aí esse áudio dela aí, que eu quero que o povo todo ouva. Olha o jeito que ela fala, ela é uma gracinha.
1: Bom dia, TJ, Celândia Centro. Você é o cabra, rapaz, que sabe. Sabe de tudo, manejar as coisas. Bom dia, bom dia, bom dia.
0: Bom dia, minha fã. Obrigado por tudo, tá? Vocês que são um sucesso, né, da audiência dessa rádio. Obrigado, obrigado, obrigado mesmo. Olha, eu só faço isso aqui porque, primeiro, eu amo comunicação. Amo jornalismo. E sou apaixonado por rádio, né? Então, só tenho que agradecer a Deus por essa oportunidade que ele me formou, por essa oportunidade que ele me deu e por vocês, ouvintes. Porque sem vocês, não tem graça. Gente... Todo mundo acessando nosso novo site aí, nosso endereço daí, tá? Webradiomovimentodf.siteweb.net.br, tá? Deixa eu mandar um alôzaço pro meu amigo Nandinho. Alô, Nandinho! Um alôzaço pra tu aí, sangue bom! Tá ligado com a gente? Alô, Wesley! Estamos de volta, hein, Wesley? Gravando nosso programa de ponta a ponta lá no nosso canal no YouTube, na TV Movimento DF, e aqui no programa também, de ponta a ponta na notícia, hein? Vamos nos ver por aí. Também, deixa eu mandar um alazaço pra toda a corporação aí, né? Da Polícia Militar do Distrito Federal, da Polícia Rodoviária Federal, da Polícia Federal, dos nossos policiais militares que trabalham pra chuchu. E também, claro, um alazaço pros nossos heróis do Corpo de Bombeiro Militar do Distrito Federal, que está aqui na escuta junto com a gente, tá bom? Beleza? Anotaram o endereço aí? Pegou a caneta? Não, anota aí, o novo endereço da nossa nova web rádio, que chegou para fazer a diferença, hein? Webradiomovimentodf.siteweb.net.br. Essa também chegou para ficar, beleza? E você tá aqui, ó, conosco, curtindo o programa Líder de Audiência. Qual o nome do programa, produção? De bom.

0: Bem, Brasil, são pontualmente 8 horas e 57 minutos. Eu quero que você preste atenção nessa matéria aqui, que está estampada aí na Metrópolis. Preste atenção nessa matéria aí. Aonde esquema de notas fiscais falsa no DF deixa um rombo milionário. Que isso, Gilson? É isso mesmo. Aconteceu aqui, ó, no Distrito Federal. Aliás, já não é mais nem surpresa, né, gente? Porque, oh meu Deus do céu, passa dia, vem dia, a gente se espanta com tantas coisas que acontecem. Mas eu quero que você preste atenção nessa matéria, que ela já está aqui na ponta da linha para você, tá bom? Preste atenção nessa matéria aqui.
1: Esquema de notas fiscais falsas no DF deixa rombo milionário. Duas empresas noteiras do DF movimentaram 508 milhões de reais em notas falsas. Prejuízo ao Distrito Federal é de 200 milhões de reais. Duas empresas fantasmas que atuam no ramo de tecidos no Distrito Federal DF movimentaram mais de 508 milhões de reais em notas fiscais fraudulentas para beneficiar quatro empreendedores paulistas. Uma das empresas fica na Faria Lima. O esquema, alvo da Operação Sociedades Fictícias II, deflagrada pela Secretaria de Economia do DF SEIC-DF, já resultou em um prejuízo estimado de 200 milhões de reais aos cofres públicos do DF, entre imposto sobre circulação de mercadorias e serviços ICMS sonegado e multas aplicadas. Os nomes das empresas paulistas não foram divulgados pelas autoridades. Segundo o auditor fiscal Silvino Nogueira Filho, coordenador da operação, as duas empresas, uma localizada no setor de indústria e abastecimento SA e outra no núcleo Bandeirantes, são conhecidas como noteiras. As estruturas fantasmas são criadas para emitir notas fiscais que acobertam operações fraudulentas e simulam legalidade em transações que, na prática, não correspondem à circulação real de mercadorias. São empresas fantasmas que acobertam operações por meio da emissão de notas fiscais fraudulentas e que estão no rol de irregularidades fiscais, beneficiando terceiras empresas, explicou o auditor. Esquema em São Paulo. As duas empresas do DF emitiam documentos fiscais para as mesmas quatro empresas paulistas, uma na Faria Lima, duas no Brás e uma na Moca. O esquema gerava sonegação de ICMS nas duas unidades da federação, no DF, como origem da operação, e em São Paulo, como destino. Os 508 milhões de reais apurados nas duas auditorias representam o volume de notas fiscais emitidas. Já o prejuízo efetivo ao erário do DF, somando ICMS sonegado e multas, é estimado em cerca de 200 milhões de reais. Para Nogueira Filho, o dano desse tipo de esquema vai além da sonegação em si. Ao pagar menos ICMS que empresas regulares, as noteiras distorcem a concorrência e prejudicam tanto o comércio local quanto o de destino. Você quebra as empresas boas. Você tira a riqueza daqui e produz para outro estado, disse. A origem das mercadorias ainda está em apuração. Os produtos envolvidos nas operações fraudulentas podem ter origem tanto legal quanto ilegal, o que caberá às investigações futuras esclarecer. Cargas apreendidas. A fiscalização também avançou sobre outras frentes. No Aeroporto Internacional de Brasília, as operações de importação fiscalizadas somam 76,3 milhões de reais. No transporte de mercadorias, uma auditoria identificou irregularidades em uma empresa de Goiás que prestava serviços a partir do Distrito Federal, alcançando 14,1 milhões de reais em valores de serviços. O monitoramento de transportadoras de outros estados também vem gerando recolhimentos espontâneos. No balanço consolidado de ICMS frete, o total apurado foi de 5,5 milhões de reais em base de cálculo e 1 milhão de reais em crédito tributário. A dimensão da operação também aparece nas cargas apreendidas ao longo das rodovias que cortam o DF. Entre os produtos retidos estão mais de 10 mil autopeças para caminhões, quase 40 toneladas de massa asfáltica, 48 toneladas de milho e 100 toneladas de ração para cães e gatos, entre outros artigos.
0: Polícia Militar do Distrito Federal encontra Rolex de 50 mil escondido em marmita após suspeita de furto. Isso aconteceu, gente, lá no Parkway. A Polícia Militar do Distrito Federal conduziu um homem de 28 anos a delegacia na tarde desta terça-feira, dia 22, após ele ser encontrado com um relógio Rolex avaliado em aproximadamente 50 mil reais, que teria sido furtado em uma residência no setor de mansões Parkway. O objetivo foi localizado e escondido dentro de uma marmita na mochila do suspeito. A ocorrência foi registrada por volta das 16 horas e 30 minutos após o acionamento da Polícia Militar do Distrito Federal via Copom para averiguar uma denúncia de furto. Segundo a amaradora, o homem havia prestado um serviço de eletricista. Olha o perigo aí, hein, gente? Cuidado, hein? Né, o homem tinha dizendo que era eletricista, mas na verdade não era nada de eletricista, né? Ele estava dizendo que ia prestar esse serviço de eletricista na residência e ao final do serviço ele percebeu que o relógio havia desaparecido. Com a chegada da polícia, dos policiais militares, o homem que estava sendo contido no local foi abordado e durante a averiguação do Rolex foi localizado dentro de uma marmita que estava na mochila dele. O relógio é um Rolex DT Juste de 36 minutos, modelo 11-6200. Diante dos fatos, o homem e as demais partes envolvidas foram conduzidas à 11ª Delegacia de Polícia para as providências legais e cabíveis. Que isso, hein? Polícia Militar prende duas aves silvestres mantidas irregularmente em cativeiro, sabe onde? Adivinha? Aqui, ó, em Ceilândres. Meu amigo. A Polícia Militar titulará por meio do Grupo Tático Ambiental GTA, do Batalhão da Polícia Militar Ambiental BPMA, realizou uma fiscalização ambiental na terça-feira, dia 22, em uma residência na região de Ceilândia, que resultou na apreensão de duas aves de fauna silvestre brasileiras mantidas irregularmente em cativeiro. Durante a fiscalização, os policiais localizaram um canário, né, da terra, Cicalis flaveola, né, e um papa-capim, e uns esporofila nicrolins, além de uma gaiola de madeira e uma gaiola de arame utilizado para manutenção dos animais em cativeiro. Diante dos fatos, foi confeccionado um termo circunstanciado de ocorrência, o famoso TCO, pelos crimes contra fauna, previsto no artigo 29, capítulo ansioso 3 da lei número 9.605/1998, lei do crime ambientais. As aves apreendidas serão encaminhadas ao centro de triagem de animais silvestres para posterior destinação conforme os procedimentos ambientais e aplicáveis.

69-9420-9266, estamos ao vivo, transmitindo aqui o programa de ponta a ponta da notícia na manhã dessa linda, linda, linda, linda quinta-feira, dia 24 de setembro de 2026. Ô Gils, qual é o endereço aí da nova rádio web? É essa daí, ó. Web Rádio Movimento DF, site web, .net.br. Anotou? Web Rádio Movimento DF, .siteweb.net.br. Ela é a que transmite o programa de ponta a ponta da notícia agora para toda a localidade aí do DF e demais rádios. Principalmente agora ela está interligada na Rádio Movimento Hip Hop DF, tá bom? Lembrando que o programa vai no ar de 8 às 9. Hoje nós estamos estourando mais um pouquinho, porque o diretor disse que é pra gente divulgar o programa e a nova rádio que já está no ar. Anota aí, Web Rádio Movimento DF.siteweb.net.br. Gente, presta sua atenção nessa matéria aqui. A Polícia Militar do DF prende um indivíduo por adulteração de sinais de identificador de veículo. Sabe aonde foi? Te dou um pirulito se você disser pra mim aonde é. Sabe onde foi? Aqui em Ceilândia, pessoal. Em Ceilândia. Aí eu vou te contar. Preste atenção nessa matéria. A Polícia Militar do Distrito Federal, por meio das equipes do RP30 e do 8º BPM, pelo qual a gente manda um grande abraço, prendeu em flagrante um indivíduo por adulteração de sinal de identificador de veículo nessa última terça-feira, dia 22. Na região aqui da nossa Ceilândia. Durante a ação, os policiais realizaram abordagem, constataram irregularidade no veículo, que foi apreensão. O indivíduo foi preso em flagrante e, juntamente com o automóvel, encaminhado à 15ª Delegacia de Polícia para as providências legais e cabíveis. Cara, eu vou lá, vou conversar com o delegado e vou fazer essa matéria. Tomara que o carro esteja até lá. Eu queria até que o cara estivesse aí também, né? Pra gente fazer também uma entrevista com ele. Porque, eu te contar, como é que existe uns caras de pau desse jeito, bicho? Ah, que é isso, hein? São 9 horas e 8 minutos. 9 e 8, bom dia!

Gente, são 9h08. 9h08, vamos mandar uma lozaça aí, né? Pra ele aí. Deixa eu ver aqui que é. Como é que é o nome dele? Será que ele mandou algum áudio aí, produção? Será que ele mandou algum áudio? Mandou não? Ele me ligou aqui agora, aqui. Eu não sei o que, que o Portato Clínico. É. Ele tá aqui me ligando aqui. Manda o áudio aí, ô Portato Clínico. Me bota aqui no ar, beleza? Manda aí, deixa eu ver o que, que ele tá dizendo aí. Manda aí um áudio pra gente aí que eu te boto aqui no ar, tá bom? Olha só, deixa eu lembrar vocês que é o seguinte, a gente tá transmitindo agora a nossa rádio web, o programa de ponta a ponta na notícia, nessa nova web rádio, hein, gente? Chegou pra ficar. O que é que tu gosta? Gosta de música sertaneja? Gosta de um forró? Gosta de uma lambadinha? Gosta de quê? De uma música popular? Gosta desse ritmo? Tudo você vai curtir agora nessa nova web rádio que chegou pra ficar, hein? Anota aí, ó, webradiomovimentodf.siteweb.net.br, webradiomovimentodf.siteweb.net.br, beleza? Então preste atenção, o programa de ponta a ponta na notícia está sendo transmitido através dela agora para nossa cola irmã, Rádio Movimento Hip Hop DF, aonde tudo começou, beleza? Então, tá certo. Ele falou assim, ó, tô de olho, meu nobre. Ó, o Portato Clínico, ele é o nosso repórter. Tá de olho aqui. A qualquer momento, ele vai trazer algumas informações. Eu vou dizer aqui uma história aqui pra você. O que, que o Portato Clínico, esses dias ele apurou? Uma senhora, eu não vou dizer o nome da loja, fica ali perto do meu serviço, mas uma senhora... Rapaz, uma senhora que deve ter ali no máximo ali uns 60 anos de idade. Você acredita que o segurança pegou ela? Fazendo besteira, cara. Ah, Jesus, que besteira. Furtando objeto dentro da loja, cara. Ah, gente, a gente já... Olha, vou te falar a verdade, olha. Eu não sei o que, que tem na cabeça desses povos, não. Até onde vocês vão perceber que coisa errada, cara. Termina errado, meu irmão. E pode ser pra qualquer um, pro novinho, pro velhinho, pra quem for. É tão justo, eu acho tão bonito a pessoa trabalhar honestamente. Tem um colega meu que trabalha ali, no centro de Ceilândia, vendendo pano, vendendo água. E eu fico só analisando. Olha, cara, não existe coisa melhor na vida que você trabalhar dignamente. Aí vem essas pessoas aí, principalmente essa senhorinha que deve ter uns 60 e tantos anos, fazendo essas besteiras. Ah, porque eu não arrumo serviço. Ah, porque eu não sei o quê. Não arruma porque não quer. Porque, eu vou ser sincero, Brasil tem um meio legal de sobrevivência. Só não trabalha quem não quer. E o exemplo tá aí, esses nossos irmãos aí, que fica trabalhando nas ruas. Tem um Evandro, Evanildo, né? Evanildo, né? Lá do skate, que fica ali em frente do cemitério ali da Asa Sul. Pensa num cara que eu sou fã dele. O cara é deficiente, olha, eu tô sabendo que o cara tem mais de sei quantos filhos por aí. Mas trabalha. O Ivanildo disse que é com a lozaça pra tu aí, viu, bicho? Ele mora lá no Gama. E o cara trabalha, trabalha bonito. Agora tu vem dizer, ah, porque Brasil não tem serviço. Porque tem sim. Se você usar a mente, usar a cabeça, tem sim. Você quer saber como é que eu comecei minha vida? Lavando carro. E todo mundo ali no centro de Ceilândia sabe como é que eu comecei minha vida. E graças a... Ah, o meu bom Deus, cheguei onde eu tô querendo chegar. Mas, ó, correndo atrás, na honestidade, não na desonestidade. Esse é o programa de ponta a ponta na notícia, são pontualmente 9h13.

0: hoje nós estamos aqui esticando um pouquinho, porque a gente está anunciando aqui a nossa nova web rádio, que já está no ar, gente. É isso mesmo, anota aí o endereço, webradiomovimento.siteweb.net.br. Anotou? webradiomovimento.siteweb.net.br. Anota aí, rapaz. Web Rádio Movimento DF. siteweb.net.br. Beleza? Deixa eu mandar uma alôzaça aí pro meu amigo Valdeir. Ô Valdeir, uma alôzaça pra tu aí. Tu acha que ia largar de mandar esse alôzaço pra você? Que tu, caralho, tu mora aqui no meu coração e não paga aluguel. Quero lembrar, senhores ouvintes, que ele vai estar aqui domingo junto com meu amigo Santos. Tá? O Valdeir e a nossa candidata. Vai estar aqui, ó, domingo. Quando eles vinham aqui domingo, mas não deu. Por causa da correria. Mas nesse domingo, meu amigo Valdeir e a nossa candidata vai estar aqui também, beleza? A deputada distrital vai estar aqui, tá? Junto com a gente. Cara, pra te falar a verdade, eu já peguei até a manha daquela música. Não sai da cabeça, bicho. Eita, tomara que dê tudo certo. São 9 horas e 15 minutos. Gente, presta sua atenção pra essa outra matéria aqui. Aonde a... PMA resgata um saruê, gente. Tá até a foto aqui do animal. Em uma escola lá no plano piloto. É isso mesmo. Preste sua atenção nessa matéria. A Polícia Militar do Distrito Federal, por meio do Batalhão da Polícia Militar Ambiental, BPMA, foi acionado na manhã dessa última terça-feira, dia 22, para realizar um resgate de um saruê que estava no interior de uma lixeira, nas dependências de uma escola de línguas localizado na SQN 606, no plano piloto. A equipe realizou a captura do animal de forma segura após o resgate. O saruê foi devolvido ao seu habitat natural, aonde poderá seguir o seu ciclo de vida com segurança. A atuação do BPMA reforça o compromisso da Polícia Militar do Distrito Federal com a proteção da fauna e a preservação do meio ambiente e o atendimento às ocorrências envolvendo animais silvestres no Distrito Federal. Para encerrar aqui a nossa última matéria de hoje, vai ser com essa aí que nós acabamos de dizer, porque infelizmente o tempo acabou. Gente, mais uma vez, quero agradecer a vocês, obrigado pela audiência de hoje, cara, foi sensacional. Mais uma vez, pega o papelzinho aí, pega o papel, pegou? Anota agora o endereço da nova web rádio que já está no ar, gente, já está funcionando. Você que gosta de sertaneja, você que gosta de música popular brasileira, você que gosta de um forró, gosta de um pagode, gosta de um axé, gosta das músicas gospel, tudo agora nessa rádio web que chegou para ficar e para fazer a diferença aqui no Distrito Federal. Eu estou falando nada mais nada menos que a Web Rádio Movimento DF. É uma rádio atlética, focada em jornalismo, em informações. Tem até o jornal que a gente acompanha desde a época que eu nasci, né? É, começa às 19 horas a Voz do Brasil, aqui também na nossa web rádio, tá bom? E pra você que anda apaixonado, o programa Cidade Love continua agora aqui também na web rádio. Acessa aí, que é a partir das 20 horas, aqui no web rádio Movimento DF, ponto, siteweb.net.br. Anota, gente, web rádio Movimento DF, ponto, siteweb.net.br. Hoje isso tem hip hop nela? Não. Lá é modão, lá é 100% brasileiro. Quer curtir hip hop? É só aqui na Rádio Web Movimento Hip Hop DF. Lá na Web Rádio Movimento DF é só ritmo sertanejo, pagode, axé, forró, lambada, sertanejo, raízes, sertanejo universitário. Todo esse ritmo aí você vai curtir só lá nela, tá bom? Beleza? Eu vou embora. Então vocês... curte aí, você que curte a Rádio Web Movimento Hip Hop DF. Você vai curtir agora a Web Rádio Movimento DF. Fica todo mundo com Deus. E eu prometo voltar amanhã, tá? Às 8 da manhã nesses canais de comunicação. Que Deus abençoe você. Que Deus abençoe a sua família. E espero você amanhã a partir das 8 horas da manhã. Fica aí com a nossa programação local. E voltaremos amanhã a partir das 8 da manhã. Bom dia, que Deus abençoe a todos. Tchau.
1: 9 horas e 18 minutos.

As autoridades mexicanas anunciaram o fechamento de portos na costa do Pacífico devido à aproximação e deslocamento do furacão Polo no mar. A medida visa garantir a segurança da navegação e proteger a população costeira. O furacão Polo representa uma ameaça para a região e as equipes de emergência estão em alerta máximo. A população local foi orientada a seguir as recomendações das autoridades e a tomar as precauções necessárias.

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1: 10 horas e 23 minutos.
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3: A Meta anunciou o lançamento de novos modelos de óculos inteligentes, incluindo versões sem câmera. A decisão surge em resposta a críticas e preocupações crescentes sobre a privacidade dos dispositivos de inteligência artificial, que podem gravar o ambiente sem consentimento. Os novos modelos, chamados Clubmaster e Burbank, serão apresentados durante a conferência anual Connect da empresa, nos Estados Unidos. Esta iniciativa reflete um esforço da Meta para expandir o uso de dispositivos de IA, ao mesmo tempo em que busca mitigar os receios do público em relação à coleta de dados.

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0: 10h40.
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0: 10h56.
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0: 11 horas e 2 minutos.
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4: 11 horas e 7 minutos.

A situação ambiental na Amazônia brasileira continua preocupante. Dados do Instituto Nacional de Pesquisas Espaciais, INPE, revelam que os focos de calor registrados nos primeiros 9 meses de 2026 no Amazonas já superam em 27% o total observado em todo o ano de 2025. O estado soma 5.770 focos até 23 de setembro. Esse aumento alarmante indica uma intensificação das queimadas e do desmatamento na região, gerando sérias consequências para o meio ambiente e a saúde da população. As autoridades e organizações ambientais reforçam a urgência de medidas eficazes para conter a destruição da floresta amazônica.

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2: 11:46.
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0: 11:55.
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O cantor Alexandre Pires está sob investigação da Polícia Federal por suspeita de envolvimento em um esquema de garimpo ilegal na terra indígena Yanomami, que teria movimentado cerca de 50 milhões de dólares. A PF deflagrou uma operação, tendo o artista como um dos alvos. As autoridades apuram a participação de Alexandre Pires em uma organização que faturava com a extração ilegal de minério em terras indígenas. A notícia gerou grande repercussão no meio artístico e na sociedade.

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1: Alô você, tô chegando, tô aqui ó, de bem com a vida, no lugar certo e fazendo o que eu gosto, tricotando, trazendo pra você os babados dos famosos, é o nosso Fofoqueira no ar, hoje é quinta-feira, 24 de setembro. Gente, a Academia Latina da Gravação anunciou os indicados ao Grammy Latino 2026. A cantora brasileira Anitta destaca-se na premiação ao concorrer na categoria de álbum do ano com o disco Equilibrium. É assim que se fala, gente? Representando o Brasil em uma das disputas mais acirradas dessa edição. Além de Anitta, a lista de indicados abrangem artistas como Marisa Monte, Urias, Johnny Hooker e também o Ney Matogrosso na categoria de melhor canção em língua portuguesa. Nas categorias dedicadas à música brasileira, nomes como Marina Sena, Ludmilla, Zeca Pagodinho, Ana Castela e Luan Santana também figuram entre os concorrentes. A cerimônia de entrega dos prêmios está agendada para 12 de novembro em Las Vegas. A organização reafirmou a regra que veta obras criadas por inteligência artificial, mantendo o foco exclusivo na produção artística humana. Ó, sou super a favor, cara. Se não, amanhã depois, o que, que vai virar esse mundo? É muita inteligência artificial. E aquelas postagens do Facebook, Instagram que a gente vê, é muito na cara quando é IA e quando é feita por um humano, tudo bonitinha. A mão no pelo, como a gente fala. Eu aumento, mas jamais invento. Daqui a pouco eu volto com muito mais pra você.
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O presidente de Cuba, Miguel Díaz-Canel, utilizou o palco da Assembleia Geral da ONU para rebater as declarações do presidente dos Estados Unidos, Donald Trump, classificando-as como arrogantes e prepotentes. O embate verbal ocorreu durante o evento econômico em Minsk, marcando um momento de tensão diplomática. A delegação cubana chegou a se retirar da Assembleia em protesto após as falas de Trump, que abordou possíveis mudanças em Cuba e mencionou negociações com Marco Rubio. O episódio ressalta as persistentes divergências entre os dois países no cenário internacional. 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
1: Legal, turma! Estamos de volta pra tricotar gostoso com mais um bloco do Fofoqueira. O nome do cantor latino voltou a virar assunto nas redes sociais após declarações feitas pelo próprio filho do artista, Guilherme Mamente, em várias publicações no Instagram, também na internet, em plataformas diversas. O jovem revelou ter se desentendido com o pai, afirmando que o artista acionou a polícia após ele enfrentar um episódio de recaída no vício em álcool. Além dos relatos sobre o desentendimento doméstico, Guilherme fez acusações envolvendo a vida pessoal do pai, sustentando que o cantor manteria múltiplos relacionamentos extraconjugais e que possui o contato das pessoas envolvidas. O episódio ocorre em um período de exposição pública da vida amorosa do artista, marcado por seu término recente. As declarações de Mamente repercutiram intensamente entre internautas e seguidores do artista. Até o momento da publicação, a assessoria de imprensa e a equipe do Latino não emitiram posicionamentos oficiais a respeito das declarações do filho dele e também das alegações apresentadas no vídeo. Gente, eu aumento, mas jamais invento. Daqui a pouco tem o último bloco de hoje. Fique ligado aqui no Fofoqueira.
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Um levantamento alarmante revela que mais de 70 mil policiais e bombeiros foram afastados de suas funções por questões de saúde mental. A informação acende um alerta sobre as condições de trabalho e o suporte psicológico oferecido a esses profissionais essenciais. Os dados sublinham a crescente preocupação com o bem-estar dos agentes de segurança pública, que enfrentam rotinas de alto estresse e situações traumáticas. A discussão sobre a saúde mental nas forças de segurança ganha destaque diante desses números expressivos.

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1: Legal, turma! Estamos de volta, último bloco de hoje do Fofoqueira e eu vou desfilar o meu veneno mais uma vez. Os atores Cauã Raymond e Débora Falabella posaram juntos para comemorar uma nova parceria profissional em Avenida Brasil 2. Os artistas que interpretaram o casal de protagonistas Jorginho e Nina na exibição original da trama voltam a dividir cenas na continuação escrita pelo autor, o João Manuel Carneiro. A publicação com o reencontro dos atores repercutiu nas redes sociais entre os fãs do folhetim, exibindo originalmente, claro, muita, mas aquela resenha do passado. Lembrando que a novela número 1, né, a original, foi exibida em 2012. A nova produção dará sequência à história que marcou a teledramaturgia brasileira, reunindo parte do elenco principal sob a assinatura do mesmo autor. A expectativa do público e do mercado televisivo gira em torno do desdobramento das dinâmicas entre os personagens clássicos. O projeto busca repetir a repercussão da obra original, mantendo os elementos dramáticos e a parceria de sucesso entre os protagonistas. Eu aumento, mas jamais invento o nosso Fofoqueira de hoje, quinta, fica por aqui. Amanhã tem mais e eu conto com a sua audiência. Grande abraço, cuide-se bem, até lá.
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0: 14 horas e 42 minutos.
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Mas com certeza a galera dança e balança com o DJ Nego Gilson. Muito bom dia, muito boa tarde, muito boa noite, muita boa madrugada. Fala galera, e aí, beleza? Gente, tô alegre, tá? Já quero desde já agradecer, obrigado meu Deus. Obrigado senhor, por tudo. E obrigado a vocês galera, por nos dar audiência no mês de agosto, hein? Espero que esse mês de setembro também, ó, a gente chega lá no alto, tá bom? Gente, mais uma vez, antes de tudo, quero agradecer aí a Vanessa. É Vanessa o nome dela, né? A coordenadora lá do SESC, ali de Ceilândia, onde a gente estava sábado. Muito obrigado, tá? Essa coordenadora. Ô Japão, um alôzaço pra você aí, tá? Japão do Viela 17 também, grande brother. Japão, te peço perdão. Falei contigo que ia fazer uma entrevista contigo, mas, gente, aconteceu o seguinte. Eu não carreguei a bateria da câmera. Resultado. A bateria, ó, acabou, não teve como eu fazer a entrevista com o Japão, mas a gente fez uns takes e breve, vai estar lá no nosso canal no YouTube, é só você acessar aí, tá, TV Movimento Def Oficial, que vai estar lá, tá bom? Essa grande festa que aconteceu aí no Sesc Rap, aí com o meu amigo Japão do Viela 17, foi lindo, casa cheia. Cara, muito bom. Ano que vem tem mais surpresa, tá? E mais uma vez eu quero agradecer a você aí, tá, Vanessa? E obrigado por nos apoiar, por dar o apoio. E a gente vai conversar mais aí, tá bom? Beleza? Gente, olha, eu quero começar o mês de setembro, tá? Daquele jeito, ó, com o pé direito, beleza? Sabe por quê? Porque ainda nesse mês de setembro tem o aniversário dos 21 aninhos do programa Movimento Hip Hop DF. Ó, já tá valendo, hein? Haverá um sorteio de um pendrive com todos os programas. Todos não, vários programas, porque a gente já excluiu alguma coisa demais, vários programas aí de músicas, tá, gente? Não é o programa, é músicas. De músicas que tem aí no programa Movimento Hip Hop DF, tá? A gente já excluiu alguma coisa demais, vários programas aí de músicas, tá, gente? Não é o programa, é músicas. De músicas

infelizmente não vai dar, certo? Deixa para uma outra oportunidade, mas que a gente vai fazer o aniversário aqui no ar, a gente vai fazer, tá bom? E mais, dois DJs aí, surpresa, e mais, ei, um sorteio de um pendrive aí pra galera com várias músicas do programa Movimento Hip Hop DF, que você curte flashback, que você curte tudo, você vai curtir aqui. Tá valendo? Tá de boa? Então tá certo! Agora, vamos refletir? Vamos? Vamos entregar nossos pensamentos a Deus? E a gente já começa o primeiro programa do mês de setembro, refletindo, mais ou menos, assim.

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6: Já estamos de volta. 69-9420-9260. 69-9420-9260. E aí, tá a fim de mandar teu alô? Mandar aquele salve pra galera, pra sua galera? Então, gente, esteja à vontade, tá bom? 69-9420-9260. Bem, antes de tudo, vamos começar aqui o segundo programa agradecendo primeiro a Deus e segundo, agradecendo a vocês que estavam com a gente aí, né? Pude rever. Alô, meu amigo Nego! Como é que eu andei lá o... O nome dele lá, rapaz? Caramba, esqueci o nome dele. É o do grupo... Você que eles moram aí no Sol Nascente, cara. Rapaz, eu tenho a música dos caras e acabei esquecendo. Mas ele sabe quem é. A gente tava lá no Sesc, viu ele lá. Ah, o Nego Bila. Agora lembrei. Alô, Nego Bila. Alôzaço pra tu aí. Também quero mandar um alôzaço pra altas galera, meu amigo, que tava com a gente lá no Sesc. Que foi loucura, loucura, loucura. E ó, parece que eu fiquei sabendo que vai ter mais aí. Só que agora vocês vão ver a novidade que eu vou fazer. É o ano que vem, né? Então já tô já sabendo, viu, Japão? Deixa eu mandar um alôzaço pra André. André, olha, eu vou falar toda hora do teu nome aqui no programa, porque você é uma pessoa simplesmente, ó, nota mil, tá bom? Peço desculpa a você, porque cheguei meio atrasada e não deu pra gente fazer aquela bela daquela entrevista, mas pelo menos a gente fez os takes, né? Mas na próxima aí, em qualquer evento, tamo juntos, tá bom, André? Por falar disso, deixa eu mandar logo um alôzaço aqui pra muita gente que está aqui, ó, no 619-9420-9260. 619-9420-9260. Ei, tá faltando o seu, hein? Quero mandar teu alô. Então já manda pra gente aí o seu abraço, o seu salve no 619-9420-9260. Olha só quem tá ligado com a gente, DJ Cebola. Alô, DJ! Ele falou assim, Gilson, lembra de nós? Lembra, Gilson? Claro, meu amigo, CNB10, Taguatinga. Cara, esqueci o nome até daquela outra galera que morava por aí na época. Meu Deus do céu, quanto tempo, hein, Cebola? Vamos lá, Manuel, manda um alôzaço aí pra mim, Gilson. Manuel de Águas Lindas, estou ouvindo aqui o programa de ponta a ponta na notícia e o programa Movimento Hip Hop DF, viu aí? Não desgrude você, hein, tu é o cara, obrigado pelo carinho, obrigado pela simpatia, tá bom? Leidne, é isso mesmo? Ô Leidne, uma boa tarde, uma boa noite pra você. Ela disse que tá ouvindo a gente 24 horas e que ela gostaria de ouvir Nego Drama, Racionais MCs, Esteja em Paz com Consciência Atual e também qualquer uma aí do Dayan, do Guidarte 121. Tá anotado aqui pra gente tocar nas nossas grades aqui, nas nossas programações, tá bom? Daqui a pouco, no terceiro bloco tem mais alôs aqui que a gente vai ler. Eu falei que vou ler todos os alôs de vocês, porque eu vou mesmo. Então já peço até desculpa aí pelo atraso, né? Mas promessa é dívida. Então esse é o primeiro programa do mês de setembro de 2026. E a gente já começa aqui arrebentando a boca do balão. Lembra dessa? Lembra? Lembra? Aonde começou tudo, hein? Então eu vou te pedir uma coisa. Aumenta aí o volume do seu rádio. Afastem o sofá da sala. Afastou? Afastou? Afastou não, meu amigo. Isso. Agora deixa o som aí por minha conta, porque eu tenho certeza, certeza que você não vai ficar parado. Sabe por quê? Porque você está aqui, ó, com o DJ Nego Gilson.

0: Munchen!
1: Fala sério, hein? Foram 54 minutos só de musicaço pra galera aqui no Movimento Hip Hop. É só musicão, hein? 619-9420-9260. 619-9420-9260. Manda teu alô, manda teu salve. Como a gente já leu aí os alôs da galera no segundo bloco, já tem mais alôs da galera aqui no terceiro bloco, tá bom? Lembrando que esse é o programa Movimento Hip Hop mês de setembro. Fica com a gente, porque aqui só tem as melhores. Já a gente tá de volta com o terceiro bloco, sai daí não. E os alôs da galera, hein?
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4: Já estamos de volta com o nosso terceiro bloco por aqui.

0: Salve! Então esteja à vontade, tá? No 619-9420-9260. Como eu falei para vocês, é muito alô aqui e a gente já vai começando lendo aos poucos por aqui. Mas pode mandar também seus salves lá no nosso site, tá, gente? É só acessar aí, ó, www.movimentohiphopdf.com.br. Olha só, agora vamos dar um pulinho lá em Braslândia. Salve, salve, DJ Nego Gil. Isso aqui é Mucerina, de Braslândia. Gostaria de mandar um alôzaço, um salve aí para todos aí do Distrito Federal. É Braslândia, São Paulo, tá? Ô, DJ Nego Gilson. Ah, meu amigo, você quer Braslândia aqui do Distrito Federal. Mas tudo bem, então alôzaço para toda a galera de Sampa. Vamos lá. Marileide, é isso mesmo? Marileide. Alô, Gilson, manda alôzaço aqui para toda a galera aqui de Paranoá. É do Paranoá, né? Ah, não, do Piauí. Desculpa! Então, alô, para todos os piauenses que estão ligados aí com a gente através do nosso aplicativo também. Obrigado, tá? Pelo carinho, pela audiência. Vamos lá! DJ Salvador! Alô, DJ Nego Gilson! Manda alô para mim aí, sou DJ Salvador aqui, ó, de Águas Lindas, Goiás. Rola para nós aí a atitude feminina. Rosa, estou aqui na escuta, hein? Sonsaço, cada som. Valeu que só valeu, hein, mano? Ô, bicho, obrigado pelo carinho aí. Um salve para todas as galera aí. Bicho, eu tenho saudade aí. Eu me lembro de um local onde eu toquei. Há uns 10 anos atrás, não sei se esse local ainda existe. Foi eu, Hercules Lido Liberdade. Gente, era uma casa de show aí. Não sei se essa casa de show ainda funciona. Tem saudade, viu? Uns 10 anos, 15 anos atrás. Muito bom, muito bom. Vamos lá, DJ Emílio. Alô, DJ Nego Gilson. Manda alôzaço pra mim, sou DJ Emílio, aqui do Paraguai. Gente, tem um DJ do Paraguai aí ligado com a gente, é? Então, um salve pra vocês aí, todos aí. Do Paraguai tá ligado com a gente. Obrigado, obrigado, obrigado. Certinho? Gente, olha só. No último bloco vou mandar mais alôs, tá bom? Tá? Eu falei, promessa é dívida. Eu vou ler todos os alôs por aqui. Mas antes disso, quero lembrar você que vem o aniversário do programa Movimento Hip Hop DF nesse mês de setembro. Tu tá preparado aí para 7 horas? Eu falei 7 horas de movimento hip hop. É o que vai acontecer, hein? A gente vai dizer a data agora, passando nesse segundo programa, né? No terceiro e quarto programa. Gente, 7 horas de movimento hip hop significa que você vai ouvir coisas que você ouviu, ó, anos atrás aqui, fora os nossos DJs convidados. Então, se prepara, vem aí, aniversário do programa Movimento Hip Hop DF comigo aqui, beleza? E com 7 horas de gravação. 7 horas só de movimento hip hop DF. Você vai aguentar? Vai. Então prepara aí que esse mês de novembro a gente deixou lá para o terceiro, né, e o quarto bloco. Porque vai ter eleições, essas coisas aí. Então a gente tá deixando lá no último bloco para ficar bem mais top para vocês. Então, 7 horas de programação é o aniversário do programa Movimento Hip Hop DF para você. Certinho? 69-9420-9260. Agora prepare aí. Prepare aí, meu amigo, que essa daqui é pra realmente quem gosta de som forte. Você tá ligado na boa. Você tá aqui, ó, na rádio. Qual é a rádio, produção?
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mês de setembro de 2026 por aqui. Você tá gostando? Claro que tá, né? Então manda tua mensagem pra gente no 619-9429-260. Vem aí! Aniversário do programa Movimento Hip Hop DF. Eu falei 7 horas, gente. 7 horas só de Movimento Hip Hop. Tu aguenta ouvir? Então se prepara que vem aí, nesse mês de setembro, o aniversário do programa Movimento Hip Hop DF com 7 horas de duração, hein? Eu vou ali, já a gente volta com mais alôs da galera pra fechar-se com chave geral esse primeiro programa Movimento Hip Hop DF do mês de setembro de 2026 por aqui. Sai daí não, que já a gente fecha com chave de ouro por aqui, hein? Ela é um...

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5: Já estamos de volta com o nosso último bloco. E a gente já pede, você pode continuar ligando aí pra gente, beleza? No 619-9420-9260. Também, você pode participar também através do nosso site, né? Que é o www.movimentohiphopdf.com.br, tá bom? Gente, lembrando que o programa Movimento Hip Hop DF é o horário nobre, hein? De segunda a segunda, sem corte. Sempre às 15 horas por aqui, certinho? Ó, vamos fazer o seguinte, vou deixar pra gente mandar aqueles outros alunos no próximo programa, porque a direção nos diz que a gente tem menos de 30 minutos nesse bloco aqui. Mas antes de tudo, deixa eu lembrar a galera que vem o aniversário do programa Movimento Hip Hop DF nesse mês de setembro. Então fica ligado que vai ser nesse mês de setembro, com 7 horas de duração. Meu amigo, 7 horas, que tem ideia o que, é 7 horas de programa? É isso que vai acontecer, beleza? No aniversário do programa Movimento Hip Hop DF, que já vai aí nada mais, nada menos do que 21 anos de movimento hip hop. Que é isso, hein? Muito bom, muito bom, muito bom. Lembrando que o movimento hip hop foi uma ideia que veio desde lá da 93,1, que deu aquele problema, mas graças a Deus agora nós estamos tudo certinho, tudo na lei, e assim que funciona. Então, 21 anos do programa Movimento Hip Hop DF, meu amigo, olha, é história, viu? Muita história mesmo, beleza? Então já peço a você, fica ligado com a gente por aqui, porque o bicho vai pegar. Por falar de pegar, vamos lembrar a galera que é o seguinte, hein? De segunda a segunda, você curte aqui o programa... Segunda a sexta, né? Segunda a sexta, você curte aqui o programa Cidade Love DF, hein? Você que anda apaixonado, apaixonado, tem aqui, tá bom? Cidade Love DF, só com músicas lentas pra você. Também, todos os sábados tem Sábado Dance pra você que se amarra na Dance Music. E você já sabe, é aqui mesmo, beleza? Então vamos largar de papo, vamos! Quer ver você afastar o sofá da sala? Já afastou? Já afastou? Então é isso aí. Agora aumente o volume aí, deixa o som por nossa conta, que eu quero ver agora é você balançar com a gente. Aumenta daí, comenta daqui, ó.

0: 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Mas ó, deixa eu lembrar vocês que é o seguinte, vem aí o aniversário, né? Os 21 anos do programa Movimento Hip Hop DF. Gente, 21 anos no ar! 21 anos levando o Movimento Hip Hop DF, esse nome que neguinha começou até querer me copiar aí. Pode copiar, a gente vê na justiça. Gente, ó, brigadão, tá? Brigadão a todos vocês. Olha a audiência que vocês me deram em agosto. Eu quero que seja o triplo agora em setembro, tá bom? Beleza? Ó, quero lembrar vocês que vem aí o aniversário dos 21 anos do programa Movimento Hip Hop DF. Nesse estilo aí, tá? A gente tá fechando com os DJs. A gente vai ver se bota pelo menos dois DJs aí pra fechar legal com chave de ouro aí. Um vai ser o DJ BA e o outro é surpresa. Então fica ligado aí, tá bom? Olha só, também tem novidade. Eu não vou dizer agora não. Deixa ver o que vai dar nisso aí. Tá bom? Não vou, como se diz, como é que é a produção, dá com a língua nos dentes, não, né? Então tá certo. Gostou, gente? Gostou do programa? Fala sério, hein? Então, spa pra todo mundo! Aniversário dos 21 anos do programa Movimento Hip Hop Def. Vai ser uma loucura! E eu quero ver você junto com a gente. Tô sabendo aí que vai ter sorteio de Pendriver com os melhores sucessos do programa Movimento Hip Hop DF. Cara, vai ser loucura. Sucesso não, os melhores programas daqui, a gente vai botar esse pendrive. Então tu vai curtir, meu amigo, música em cima de música. Tudo mixado, tudo bonitinho pra você. Tá pra ganhar ele? Então já começa a participar aí, dizendo, eu quero meu pendrive do aniversário do programa Movimento Hip Hop DF. Vamos sortear ela no dia do aniversário do programa, tá bom? Obrigado mais uma vez pela audiência, Brasília, Brasil. Obrigado por tudo. Valeu, galera. Fica com Deus e ó, tchau. Fui.
1: 17 horas e 59 minutos. 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

0: Olá, gente, como companheiros de viagem, estamos aqui para mais um momento especial. Quando lhe foi pedido que descrevesse a extensão de seu amor, Cristo estendeu uma das mãos para a direita e a outra para a esquerda, e nessa posição elas foram pregadas, para que você soubesse que ele morreu por amor a você. Ele morreu por amor a nós. Momento Fé no
1: Criador. Os céus declaram a glória de Deus e o firmamento anuncia a obra das suas mãos.
0: Está escrito em Filipenses 4:6. Não estejais inquietos por coisa alguma, antes as vossas petições sejam em tudo conhecidas diante de Deus, pela oração e súplicas com ação de graças. O que você faz quando tem um problema? Você se preocupa? A maioria de nós, sim. Mas a preocupação resolve o problema? Não, não resolve. Então, se a preocupação não resolve o problema, por que se preocupar? É difícil responder. A maioria das vezes a gente não consegue se controlar. Ezequias nos deu uma ideia para a solução de problemas. Recebendo, pois, Ezequias as cartas das mãos dos mensageiros e lendo-as, subiu à casa do Senhor. E Ezequias as estendeu perante o Senhor. E orou Ezequias perante o Senhor e disse: Ó Senhor, Deus de Israel, que habitas entre os querubins, tu mesmo, só tu és Deus de todos os reinos da terra. Tu fizeste os céus e a terra. Então Ezequias orou: Agora, pois, ó Senhor, nosso Deus, sê servido de nos livrar das suas mãos, e assim saberão todos os reinos da terra que só tu és o Senhor Deus. A oração desprendida de Ezequias tinha um propósito, um que Deus não poderia ignorar. Ezequias, que estava acostumado a levar seus problemas diretamente a Deus, levou diretamente ao Senhor o problema do rei da Assíria, que estava prestes a atacar Jerusalém. E Deus respondeu, fazendo com que milagrosamente aquele rei poderoso fosse derrotado. Em vez de nos voltarmos para Deus como primeira instância, muitas vezes vamos para Ele como nosso último recurso. Devemos seguir a fórmula de Ezequias. Voltar-se primeiro para Deus com nossos problemas, porque só Ele é capaz de manejá-los de uma forma que seja para o nosso melhor interesse.
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0: Nosso Deus e Pai, obrigado por sempre responder às nossas orações. Neste momento, nossa oração pede Tua proteção e salvação. Somente Tu, ó Senhor, podes nos salvar de muitos problemas trazidos pelo nosso inimigo. Derrota-o quando ele atacar nossa vida. Pai, mantém-nos perto de Ti, através de Cristo Jesus, nosso Senhor. Amém.
1: Que privilégio ter a mesma mão que fez o universo e espalhou as estrelas, escrevendo seu nome no livro da vida. Louve a Deus por isso e declare agora Cristo como seu Senhor e Salvador, buscando a partir daqui o perdão e uma vida correta. Deus alegra-se por todo aquele que assim desejar de todo o coração.

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1: Previsão do tempo para quinta-feira, 24 de setembro de 2026. Região Centro-Oeste, em Cuiabá, Mato Grosso, céu claro nesta quinta-feira. Os termômetros marcam mínima de 22 e máxima de 35 graus. Umidade relativa do ar gira em torno de 90-40%. Cachoeira Alta, em Goiás, comemora aniversário com céu predominantemente encoberto. Temperatura mínima é de 21 e a máxima 34 graus. Umidade do ar varia de 90 a 30%. Região Nordeste, em São Luís, previsão de céu nublado. Temperatura mínima na capital maranhense é de 25 e a máxima é de 32 graus nas horas mais quentes do dia. A umidade do ar vai de 92 a 45%. Barras, no Piauí, amanhece com céu claro e acumula nuvens ao longo do dia no aniversário da cidade. Temperatura mínima é de 25 e a máxima 40 graus. A umidade relativa do ar é de 80 a 30%. Região Norte, em Macapá, no Amapá, quinta-feira com céu encoberto. Temperatura mínima é de 25 e a máxima 34 graus. A umidade do ar é de 90 a 50%. Manaus, no Amazonas, tem previsão de céu encoberto o dia todo com chuvisco à tarde. Temperatura mínima é de 28 e a máxima de 38 graus. A umidade do ar varia de 70 a 35%. Região Sudeste, Belo Horizonte tem previsão de tempo fechado. Os termômetros registram mínima de 16 e máxima de 26 graus. Umidade relativa do ar na capital mineira vai de 100 a 70%. Urupês, em São Paulo, o dia de aniversário tem previsão de céu claro, temperatura mínima de 15 graus e a máxima de 29. Umidade relativa do ar é de 90 a 50%. Região Sul, em Florianópolis, previsão de céu encoberto pela manhã e à tarde e à noite, tempo aberto. Os termômetros registram mínima de 13 e máxima de 21 graus. A umidade relativa do ar fica entre 90 e 50%. Tramandaí, no Rio Grande do Sul, sopra velinhas com céu claro. Os termômetros registrando mínima de 10 e máxima de 21 graus. A umidade relativa do ar oscila entre 100 e 60%. Você ouviu a previsão do tempo para esta quinta-feira, 24 de setembro de 2026. Com informações do IBGE Cidades e do Instituto Nacional de Meteorologia, INMET.
2: A Polícia Federal deflagrou uma operação nesta quarta-feira na Paraíba para investigar possíveis inscrições eleitorais feitas com identidades falsas. Foram cumpridos mandados de busca e apreensão na cidade de Cabedelo, na região metropolitana de João Pessoa. O objetivo é reunir documentos, aparelhos eletrônicos e outros materiais que ajudem a comprovar o uso de identidades falsas para fraudar o cadastro eleitoral. A PF busca esclarecer como essas identidades foram obtidas e utilizadas. A ação foi determinada pelo Juízo das Garantias do Núcleo 2 da Justiça Eleitoral da Paraíba. Os exames de impressões digitais confirmaram que 11 documentos de identificação com nomes e dados pessoais diferentes pertencem à mesma pessoa. Entre eles está o registro apontado pela investigação como sua possível identidade verdadeira. O alvo não teve o nome divulgado. Os investigadores também identificaram 3 inscrições eleitorais suspeitas de fraude feitas em nomes diferentes nas zonas eleitorais de Santa Rita, na Paraíba, Benevides, no Pará e Brasília, no Distrito Federal. Há 11 dias do primeiro turno das eleições, marcado para 4 de outubro, eleitoras e eleitores contam com diferentes candidatos. canais para comunicar à Justiça Eleitoral possíveis irregularidades e situações que possam afetar a integridade do processo eleitoral. Em caso de suspeita de cadastro irregular de eleitores, a orientação é fazer a denúncia ao Ministério Público Eleitoral, à Polícia Federal ou ao próprio Tribunal Regional Eleitoral de cada estado.
0: Workshop Game Lab reúne professores para discutir como os jogos podem ser incorporados ao processo de aprendizagem nas escolas, conforme explica o organizador do projeto, Ricardo Silva.
3: A gente está conseguindo levar como é que esse processo criativo, principalmente para os professores, eles estão podendo criar os seus próprios jogos dentro da sala de aula e aplicar isso para os seus estudantes, seja otimizando conhecimentos que eles têm dentro de sala de aula, mas também aproveitando conteúdos que já existem no mercado e adaptando para poder colocá-los em sala de aula, apresentando um pouco das histórias dos jogos e também ensinar esse processo criativo.
0: O projeto é direcionado para escolas municipais de Salvador.
3: A nossa intenção é que esse projeto continue para mais escolas, não somente aqui de Salvador, mas também pelo interior do estado, de maneira que a gente consiga aí apresentar todas essas soluções que os professores podem estar criando seus próprios jogos dentro de sala de aula.
0: Nesta semana, o Game Lab é realizado na escola Subúrbio 360. Outras informações sobre o projeto podem ser encontradas no site gpescola.com.br.
4: Durante o mês de conscientização sobre a prevenção ao suicídio e valorização da vida, o Centro Especializado em Reabilitação da Barra, em Salvador, lança luz sobre um tema urgente: o esgotamento emocional de mulheres que acompanham a rotina de tratamento e desenvolvimento de crianças neurodivergentes. A psicóloga Josenilda Liberato explica que a assistência de uma criança com espectro autista envolve um processo contínuo de adaptação e expectativa, e muitas vezes nessa jornada é comum que a mãe seja vista apenas pelo papel de cuidadora, enquanto suas próprias necessidades emocionais e físicas são deixadas de lado.
5: Eu costumo dizer que quando o diagnóstico entra por uma porta, a maioria dos maridos, dos homens, sai por outra. E essas mulheres, elas acabam ficando sozinhas, se sentindo sobrecarregadas, porque elas entendem, interiorizam que elas precisam dar conta de tudo.
4: Para evitar a exaustão extrema, o acolhimento precisa vir de todos os lados: família, sociedade e serviços de saúde. Pensando nisso, o Centro Especializado em Reabilitação da Barra cria o projeto AFAGO, que oferece acolhimento e suporte emocional especializado para pais e responsáveis de crianças e adolescentes neurodivergentes atendidos na unidade. Entre marcar consultas, medir crises e buscar direitos, o tempo da manhã típica para olhar para si simplesmente desaparece. A artesã Jamile Paixão, mãe do pequeno Henrique, encontrou no AFAGO a escuta e o acolhimento que precisava.
6: Porque é um momento que você está ali com outras mães que também estão vulneráveis, né? Também estão cansadas, e você pode compartilhar a rotina, conversar, desabafar, sem o medo do julgamento.
4: Garantir suporte psicológico às mães atípicas não é apenas uma questão de empatia, mas uma medida essencial para a eficácia do próprio tratamento da criança.
7: O cantor Alexandre Pires está sob investigação da Polícia Federal por suspeita de envolvimento em um esquema de garimpo ilegal na terra indígena Yanomami, que teria movimentado cerca de 50 milhões de dólares. A PF deflagrou uma operação, tendo o artista como um dos alvos. As autoridades apuram a participação de Alexandre Pires em uma organização que faturava com a extração ilegal de minério em terras indígenas. A notícia gerou grande repercussão no meio artístico e na sociedade. O presidente de Cuba, Miguel Díaz-Canel, utilizou o palco da Assembleia Geral da ONU para rebater as declarações do presidente dos Estados Unidos, Donald Trump, classificando-as como arrogantes e prepotentes. O embate verbal ocorreu durante o evento econômico em Minsk, marcando um momento de tensão diplomática. A delegação cubana chegou a se retirar da Assembleia em protesto após as falas de Trump, que abordou possíveis mudanças em Cuba e mencionou negociações com Marco Rubio. O episódio ressalta as persistentes divergências entre os dois países no cenário internacional. A Justiça do Rio de Janeiro concedeu um habeas corpus ao rapper Oruan. A decisão permite que o artista responda em liberdade a acusações que não foram detalhadas nos snippets de busca. O caso do rapper tem gerado repercussão e a concessão do habeas corpus é um desenvolvimento importante para a defesa do músico. Um levantamento alarmante revela que mais de 70 mil policiais e bombeiros foram afastados de suas funções por questões de saúde mental. A informação acende um alerta sobre as condições de trabalho e o suporte psicológico oferecido a esses profissionais essenciais. Os dados sublinham a crescente preocupação com o bem-estar dos agentes de segurança pública, que enfrentam rotinas de alto estresse e situações traumáticas. A discussão sobre a saúde mental nas forças de segurança ganha destaque diante desses números expressivos.
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8: Estamos de volta com o Jornal Conexão Notícias. Agora tem as informações do esporte.
9: O Grêmio anunciou um acordo com um novo patrocinador Master, que passará a ocupar o principal espaço comercial da camisa do clube. A parceria representa uma nova etapa na estratégia comercial do tricolor gaúcho, com foco na valorização da marca e na geração de receitas. A empresa escolhida foi a Pitaco, casa de apostas esportivas, em um contrato de 3 anos, estimado em R$140 milhões. O acordo prevê exclusividade ao Grêmio, incluindo uma multa caso a patrocinadora queira fechar parceria com o Internacional. O clube estava sem patrocinador Master desde dezembro de 2025, após romper com a antiga parceira por falta de pagamentos. O presidente do Cuiabá criticou publicamente os clubes brasileiros que deixam de cumprir compromissos financeiros e acumulam dívidas com outras equipes. Em suas declarações, ele condenou os chamados calotes no futebol e citou Santos e Vasco como exemplos de clubes envolvidos em pendências financeiras, questionando a forma como essas situações são tratadas no cenário nacional. O dirigente defendeu punições mais rigorosas para clubes inadimplentes, incluindo a perda de pontos no Campeonato Brasileiro. A cobrança ganhou força após o Cuiabá receber uma decisão favorável da CNRD, que condenou o Santos a pagar mais de 18,6 milhões por valores relacionados à negociação do zagueiro Joaquim. O Santos, por sua vez, afirmou que o caso está sendo tratado pelas vias institucionais e reafirmou seu compromisso com as obrigações financeiras. O atacante Cristiano Ronaldo voltou a comentar sobre seu futuro no futebol e afirmou que pode deixar o clube caso não esteja nos planos do treinador. Em declaração, o craque português demonstrou estar disposto a buscar novos caminhos se o técnico não contar com ele, destacando que sua permanência depende também das decisões da comissão técnica. Cristiano também ressaltou que continua se sentindo importante para Portugal e que seus números dentro de campo justificam sua presença na equipe. Aos 41 anos, o atacante elogiou Jorge Jesus, desejou sucesso ao novo treinador e afirmou que não definiu quando encerrará sua trajetória pela seleção. Portugal se prepara para enfrentar o País de Gales pela Liga das Nações, no início do novo ciclo sob o comando do técnico português.
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11: O ministro Cristiano Zanin, do Supremo Tribunal Federal, negou o pedido liminar para determinar que o presidente do Senado, Davi Alcolumbre, instale a CPI do Master. O pedido chegou à Suprema Corte pelo senador Alessandro Vieira, que alegou omissão e inércia por parte de Alcolumbre. O parlamentar lembrou que o requerimento aguarda leitura em plenário há 6 meses. O pedido para a criação da CPI tinha como objetivo investigar autoridades como os ministros do Supremo Dias Toffoli e Alexandre de Moraes e o ex-banqueiro Daniel Vorcaro. Ao negar a liminar, Cristiano Zanin lembrou que já tinha negado pedido semelhante em março, mas que havia sido destinado ao presidente da Câmara, Hugo Mota. Assim como naquela época, agora Zanin explicou que os documentos apresentados por Alessandro Vieira não comprovam que houve omissão. Foram apresentados apenas o requerimento de criação da CPI e das assinaturas, 41 ao todo, número superior ao mínimo necessário, que são 27. Segundo o ministro, não é possível reconhecer a relevância do fundamento invocado pelo impetrante. Ele, no entanto, não descartou voltar a analisar o pedido após recebimento de novas informações. O senador Alessandro Vieira já avisou que vai reunir novos dados e entrar com pedido de revisão da liminar.
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12: A Agência Nacional de Aviação Civil determinou que as empresas aéreas devem ampliar as informações para os clientes. Com a nova redação da norma da ANAC, que estabelece condições gerais do transporte aéreo, foram fixados critérios mais objetivos sobre o momento em que as orientações devem ser prestadas e o conteúdo mínimo informado aos passageiros. As empresas têm que dizer claramente, por canais digitais, o motivo do imprevisto, a previsão atualizada do horário de partida e as alternativas disponíveis, incluindo reacomodação em outros voos, reembolso do bilhete ou oferta de outro meio de transporte. A resolução determina que as operadoras esclareçam as limitações técnicas. Fatores como eventos climáticos severos ou problemas em equipamentos de solo podem levar a ajustes operacionais por razões de segurança. Os passageiros têm direito também à assistência material, após 2 horas de espera, alimentação por meio de crédito ou refeição e após 4 horas, quando houver necessidade de pernoite, de hospedagem e transporte de ida e volta ao local de acomodação. Quando ocorrer limitações na infraestrutura, o passageiro deve comprovar as despesas necessárias e razoáveis e o reembolso será feito em até 7 dias. O artigo 26 da norma reforça que essa assistência é imediata, mas com detalhes importantes, reforçou o diretor da ANAC, Rui Mesquita.
13: O dispositivo prevê que a assistência material de alimentação e hospedagem prevista na resolução não se confunde com o dever de reparação civil por eventual dano e o seu cumprimento não implica reconhecimento de culpa ou responsabilidade pelo atraso ou pela interrupção do voo.
12: Considerando a disponibilidade de contato telefônico e internet nos aeroportos, a ANAC não exige mais que as companhias ofereçam meios de comunicação após 1 hora de espera. As alterações passam a valer em 30 dias. Quem quiser saber mais sobre seus direitos como viajante ou registrar reclamações, pode acessar a plataforma ANAC Passageiro no site gov.br/ANAC.
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14: A Meta anunciou o lançamento de novos modelos de óculos inteligentes, incluindo versões sem câmera. A decisão surge em resposta a críticas e preocupações crescentes sobre a privacidade dos dispositivos de inteligência artificial, que podem gravar o ambiente sem consentimento. Os novos modelos, chamados Clubmaster e Burbank, serão apresentados durante a conferência anual Connect da empresa, nos Estados Unidos. Esta iniciativa reflete um esforço da Meta para expandir o uso de dispositivos de IA, ao mesmo tempo em que busca mitigar os receios do público em relação à coleta de dados.
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15: A situação ambiental na Amazônia brasileira continua preocupante. Dados do Instituto Nacional de Pesquisas Espaciais, INPE, revelam que os focos de calor registrados nos primeiros 9 meses de 2026 no Amazonas já superam em 27% o total observado em todo o ano de 2025. O estado soma 5.770 focos até 23 de setembro. Esse aumento alarmante indica uma intensificação das queimadas e do desmatamento na região, gerando sérias consequências para o meio ambiente e a saúde da população. As autoridades e organizações ambientais reforçam a urgência de medidas eficazes para conter a destruição da floresta amazônica.
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14: Um relatório divulgado alerta que um Super El Niño, possivelmente o mais poderoso desde 1997, pode ser responsável por mais de 450 mil mortes nos próximos 6 meses. O fenômeno climático extremo deve afetar principalmente a Ásia e a África, mas seus impactos serão sentidos globalmente. Especialistas destacam a urgência de mobilização global para desenvolver e implementar ferramentas que possam salvar vidas, diante da previsão de que as temperaturas extremas atuais se tornarão o novo normal em 2 décadas. O fenômeno intensifica os riscos de ondas de calor, secas e chuvas intensas.
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15: A Agência Nacional de Aviação Civil, ANAC, aprovou novas regras para casos de atrasos e cancelamentos de voos, visando aprimorar a proteção e os direitos dos passageiros. As medidas buscam oferecer maior clareza e agilidade na resolução de problemas enfrentados pelos viajantes. Entre as novidades estão diretrizes mais específicas sobre reacomodação, informação e assistência material aos passageiros em situações de irregularidade. A expectativa é que as novas normas reduzam os transtornos e garantam um serviço mais eficiente por parte das companhias aéreas.
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18: 18 horas e 38 minutos.
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3: 18 horas e 40 minutos.
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5: O cantor Alexandre Pires está sob investigação da Polícia Federal por suspeita de envolvimento em um esquema de garimpo ilegal na terra indígena Yanomami, que teria movimentado cerca de 50 milhões de dólares. A PF deflagrou uma operação, tendo o artista como um dos alvos. As autoridades apuram a participação de Alexandre Pires em uma organização que faturava com a extração ilegal de minério em terras indígenas. A notícia gerou grande repercussão no meio artístico e na sociedade.

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0: 18h49.
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Você já parou pra pensar no peso que carrega as palavras sim, sim ou não, não na sua vida? Vou dar um exemplo da minha. 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

0: 19h19.
1: A cantora e atriz norte-americana Hilary Duff vai se apresentar no Brasil em 2027. Será um único show no dia 13 de agosto em São Paulo. A turnê celebra o lançamento do álbum Look or Something, sexto trabalho de estúdio da cantora.
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3: O presidente de Cuba, Miguel Díaz-Canel, utilizou o palco da Assembleia Geral da ONU para rebater as declarações do presidente dos Estados Unidos, Donald Trump, classificando-as como arrogantes e prepotentes. O embate verbal ocorreu durante o evento econômico em Minsk, marcando um momento de tensão diplomática. A delegação cubana chegou a se retirar da Assembleia em protesto após as falas de Trump, que abordou possíveis mudanças em Cuba e mencionou negociações com Marco Rubio. O episódio ressalta as persistentes divergências entre os dois países no cenário internacional.
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0: Pô, vou bater essa manhã lá no radinho do Neguinho, ó. Esse pai, ele tá no ar.
1: Opa!
0: Salve, bom dia pra nós, meu parça.
1: Bom dia, satisfação quebrada, como é que tá, pô?
0: Tranquilão, fortão, com saúde.

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0: O renomado Stephen King, numa entrevista ao The New York Times, elaborou uma lista com as 10 melhores séries do século XXI. E a maioria das obras não tem como foco o terror. Lembrando que Stephen está por trás de clássicos de terror, como It, a Coisa e O Iluminado. Segundo Stephen, as 10 melhores séries do século XXI: 11, 22, 63, The Americans, Breaking Bad, Better Call Saul, Homeland, The Leftovers, O Gerente da Noite, The Walking Dead, Ruptura e The Wire.
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A Justiça do Rio de Janeiro concedeu um habeas corpus ao rapper Oruan. A decisão permite que o artista responda em liberdade a acusações que não foram detalhadas nos snippets de busca. O caso do rapper tem gerado repercussão e a concessão do habeas corpus é um desenvolvimento importante para a defesa do músico.

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1: 20 horas e 59 minutos.
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